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Quem quer mais uma, joga a mão e dá um gritão aí. Obrigado para os ferros, obrigado, gente. Deus abençoe vocês. Isso aqui é Xane Avião. Essa tá no nosso DVD. Comigo assim, ó.

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0: 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Lombra de quê? É não. 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

0: Michel Teló!
1: Jorge Matheus! Pelo amor de Deus!
2: Bom demais, irmão!
1: Que lindo, é isso, lindo, hein? 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
1: Ô, gurizada!
2: Tudo bem, Curitiba? Como é que vocês estão aí, gente?
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1: Top demais.
0: Ladies and gentlemen.
1: Valeu, velho. 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
1: Somos fãs desse menino. 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
0: Tamo junto, viu?
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0: Nossa, velho, o que aconteceu?
1: Você tá me casando. Acordei num desespero. Eu já não sei.
0: É só um sonho.
1: Agora você vai ver só.
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0: Obrigado, gente.
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alma ao Senhor, e tudo que há em mim, bendiga ao seu santo nome. Bendize, ó minha alma ao Senhor, e não te esqueças de nenhum só de seus benefícios. Ele é quem perdoa todas as tuas iniquidades, quem sara todas as tuas enfermidades, quem da cova redime a tua vida e te coroa de graça e misericórdia, quem farta de bens a tua velhice, de sorte que a tua mocidade se renova como a da águia. Salmos de número 103, versículos 1 a 5.

Bom dia, bom dia, bom dia, graça e paz. Alô, você querido ouvinte, está no ar para você nesta manhã de quarta-feira, 16 de setembro de 2026, o seu programa Graça sobre Graça, programa da Primeira Igreja Presbiteriana de Parambu. Programa que está aqui na locução, Jana Freitas, na parte técnica, Amauri. Juntos nós convidamos você a ficarmos até às 7 horas da manhã louvando e adorando ao nosso Deus, que é digno de todo louvor, de toda honra e de toda adoração.

Vem comigo, vamos juntos louvar, vamos juntos adorar. Você na cidade, você no interior, você em casa, você no trabalho, você pertinho, você distante, onde você estiver, que a graça do Senhor seja sobre sua vida. Que alegria, que satisfação. Mais uma vez nós começamos um novo dia juntos para louvarmos, para adorarmos o nosso Deus e pedimos da sua companhia, da sua graça, neste momento que nós iremos passar juntos, esta hora de adoração, de louvor. Eu convido você para nós ficarmos juntos em espírito e em verdade, adorando a este Deus que está sentado no seu mais alto e sublime trono, governando todas as coisas e contemplando aí as nossas vidas, sondando os nossos corações. Entreguemos a Ele a nossa adoração e o nosso louvor. Eu convido você para nós começarmos o dia com Paulo César Baruque, com um louvor, Te Agradeço. Essa é a primeira canção que toca. Vamos juntos louvar, vamos juntos adorar. 6:09, hora certa. Bom dia.

0: Graça sobre graça seja sobre a sua vida, sobre o seu lar, sobre aí, né, a sua família. Que a graça e a paz do nosso Deus seja com você que está ouvindo o nosso programa. Bom dia, bom dia, bom dia para você que vem acordando agora. Já lembrou aí de sintonizar, já lembrou de ligar o rádio, ligar o celular, ligar e procurar o aplicativo Rádios Net, buscar por a Vale e tá ouvindo o programa. Muito obrigada pela sintonia, pela audiência, pela companhia. Que este programa seja bênção aí na sua casa, seja bênção aí no seu amanhecer, né? Este é um novo dia que o Senhor fez. Então nós vamos juntas nos alegrar, agradecer ao Senhor pelo dom da vida. Ele nos permitiu acordar, nos permitiu levantar. Graças a Ele nós podemos caminhar, né, nos locomover, realizarmos as nossas atividades. Quantas pessoas gostariam de poder levantar da cama nesta manhã e não podem, né, por conta de enfermidades, limitações. E o Senhor nos dá a graça de poder levantar e continuar na jornada, né? Na jornada da vida, cumprindo os nossos compromissos, as nossas responsabilidades. Isso também é graça da parte dele para nós, né? Podermos levantar, cuidar do nosso lar, da nossa família, ir para o nosso trabalho, realizar as nossas atividades. Isso é bênção do Senhor. Então agradeça a Deus, agradeça pela noite que você atravessou, pelo um lar que você tinha, um abrigo, né, uma cama aí para dormir, a paz, a tranquilidade da sua família. Agradeça ao Senhor, porque os seus estão bem, né, os seus familiares estão bem, talvez alguns com problemas de saúde, enfermos, mas guardados, protegidos, né, pelo Senhor. E vamos louvar, então, vamos agradecer, vamos bem dizer, nós temos um teto, nós temos um lar, nós temos família, nós temos a vida, o fôlego da existência, podemos ouvir, falar, nos comunicar, abençoar os nossos filhos, abençoar o nosso cônjuge. Nós podemos com os nossos lábios agradecer a Deus pelo nosso lar, pela nossa família, pelo sustento, pela sua palavra que nos orienta, nos aconselha. Vamos agradecer a Deus por quem Ele é, pelo seu amor insondável, infinito, imutável, eterno, por meio de Cristo Jesus. Vamos começar o dia em adoração, minha irmã. Vamos começar o dia em adoração, meu irmão. Você que me ouve, bom dia, uma excelente, abençoada quarta-feira. Né? Quero abraçar as minhas queridas, amadas mães. Ei, você, tá ligada, Ana? Oi, Ana. E aí, tá ligada? Hoje é dia. Hoje é quarta-feira. Nós aqui em Paramburu, pós-feriado, né? Ontem nós estivemos em um feriado. Aí você descansou, né? Isso aí, começa um novo dia, volta a rotina. Então o trabalho volta na quarta-feira. Então a semana vai ser rapidinha, né? Quarta-feira já. E aí, hoje é dia de quê? Quarta-feira, momento Ana. E eu convido você, então, para nós nos prepararmos, você mesmo nas suas atividades, preparando seu café da manhã, mesmo aí fervendo leite, mesmo se arrumando para sair, mesmo lavando essa louça, vamos lá? Vamos para o nosso momento especial? Momento de quê?
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0: Você é dependente da graça? Eu sou. Vamos juntas? Vamos? Vamos nos alimentar da palavra viva. Eu convido você, querida, que me ouve, para a gente meditar juntas. E eu quero abraçar, antes de ler aqui o texto sagrado, mandar um bom dia para as meninas do Mães da Aliança. Eu sei que estão ouvindo. Abraçar a Ivânia, a Rizonete, Clênis, Rizomar. Bom dia para vocês. Então, essas Anas estão conosco, ligadas, né? Nós vamos meditar agora na palavra do nosso Deus em 2 Pedro 3, 18. Vamos? Vamos ver o que diz a palavra. Diz assim: antes, crescei na graça e no conhecimento de nosso Senhor e Salvador Jesus Cristo. A Ele seja a glória, tanto agora como no dia eterno. Então quero trazer essa palavra para a gente meditar nessa manhã exatamente sobre isso. Crescimento, crescer na graça, crescer no conhecimento de nosso Senhor e Salvador Jesus Cristo. Quem não precisa, quem não necessita de crescimento? Por mais idade que tenhamos, nós precisamos crescer. Nós precisamos progredir. E ser mãe é viver em constante crescimento. Eu queria que você refletisse comigo exatamente isso. Quando nossos filhos nascem, nasce também uma nova versão de nós mesmas. No início, nós aprendemos a cuidar de um bebê. Tudo muito novo, né? Tudo aquele cuidado, e agora como é que eu banho, e agora como é que eu higienizo, como é que eu alimento, como é que eu cuido, como é que eu pego, né? E aí é um aprendizado, a gente não passa pelo um curso, a gente vai aprendendo no dia a dia. Aprendemos a cuidar desse bebê, depois aprendemos a lidar com uma criança que pergunta, por quê? Pra quê? Por quê, mamãe? Por quê? Por quê, mãe? Por quê? Né? Tantas perguntas, tantos porquês. Aprendemos a lidar com a criança que pergunta, que descobre o mundo, que começa a formar sua personalidade. Mais tarde, vai chegando o quê? Os desafios da adolescência. Nós também não passamos por cursos. Como lidar com um adolescente? Como ensinar? Como conviver com as escolhas, com a adolescência, que muitas vezes é tão complexa, tão desafiadora, a independência que eles começam a querer ter. E um dia nós precisamos aprender até mesmo, né, a cuidar deles, a aprender a lidar com eles quando eles se tornam adultos e querem seguir seus próprios caminhos. Amada, eu sei que você tem muito o que contar, porque você entrou nessa jornada sem saber, talvez, quase nada. Na prática, eu diria nada. Como dizem, a marinheira de primeira viagem. Você foi aprendendo em cada fase, ao longo de cada ano, cada momento. A cada fase dos nossos filhos, nós também fomos, juntamente com eles, crescendo. Juntamente com eles, nós fomos também chamadas a amadurecer. Talvez você tenha sido uma mãe ontem, que hoje você já não é mais. Não porque tenha sido uma mãe ruim, mas porque seus filhos cresceram e você também precisou crescer juntamente com eles. Há coisas que funcionaram quando eles eram pequenos, mas que precisam ser substituídas por diálogo, sabedoria e confiança quando eles amadurecem. Talvez você usou um cipó lá atrás e hoje talvez já não use mais, não é? Há momentos em que precisamos segurar nas mãos, segurar, proteger, conduzir, né? Puxar ali, ou então guiar, literalmente falando. Outros momentos em que nós precisamos ensiná-los com conselhos, por onde caminhar, que escolha fazer. E haverá momentos em que nós precisaremos soltá-los. Quantos nos já soltaram aí? Os filhos já se tornaram adultos, já vivem longe, já moram fora. E continuamos colocando eles cada vez mais nas mãos de Deus. Por isso, minha irmã, querida Ana, maternidade não é alcançar uma fórmula perfeita. É continuar crescendo na graça. E o texto que eu trago hoje é exatamente esse. Para você, querida, que me ouve. para mim que o Senhor fala comigo. Minha filha, cresça na graça, cresça no conhecimento do Senhor e Salvador Jesus Cristo. Cresça. Crescei na graça e no conhecimento de Jesus Cristo. Eu preciso, você precisa, nós estamos nesse processo de crescimento. Aí você diz, mas o que seria então crescer na graça, Jana? O que é que seria na prática crescer? Crescer na graça, crescer no conhecimento. Como assim? Como é que eu entendo isso? Crescer na graça, minha irmã, significa reconhecer que precisamos cada dia mais aprender. Aprender mais e mais de Jesus. O crescimento, ele tem um significado profundo e simbólico. É o crescimento espiritual que está relacionado ao amadurecimento na fé e no conhecimento de Deus. Então, você e eu precisamos crescer espiritualmente falando, amadurecendo na fé, conhecendo cada dia mais o Deus Criador dos céus e da terra, prosseguindo cada dia, em conhecer a Jesus Cristo, nosso Salvador. Colocando os olhos nele, fixando os olhos nele e absorvendo e aprendendo mais dele. Quem é ele? Como ele viveu? Como ele andou? E como nós devemos viver, andar, ser, reagir, fazer? Ele nos instrui por meio da sua palavra santa. Por isso nós precisamos ler, estudar, meditar, orar. Por isso nós precisamos nos alimentar. Assim como as plantas crescem, né? A plantinha lá cresce, joga a semente, joga lá a sementinha, joga a água e vai regando, ela vai brotando e assim ela sai ali na terra e ali ela vai crescendo, crescendo. É algo contínuo, não é da noite para o dia, é um processo. Nossa vida de fé também deve se desenvolver e florescer. O crescimento dos bebês nos lembram da importância de crescermos em amor e sabedoria. O aumento de uma multidão de pessoas pode representar a propagação do Evangelho e o crescimento da comunidade de crentes. O crescimento interior cristão destaca a transformação contínua que ocorre nos nossos corações que seguimos a Cristo. Onde nós buscamos nos tornar mais semelhantes a Ele a cada dia. Então nós precisamos o quê, minha irmã? Nesse processo de crescimento, precisamos pedir perdão quando erramos, buscar sabedoria quando não sabemos o que fazer, rever nossas atitudes, controlar nossa língua, nossas palavras, vencer nossos medos, permitir que Deus transforme não apenas os nossos filhos, mas também o nosso próprio coração. Esse é um processo contínuo, contínuo. Talvez você olhe para trás e até pense, ah, eu queria ter sido tanto uma mãe diferente. Eu queria tanto ter feito as coisas diferentes quando os meus filhos eram menores. Sim, querida. Eu compreendo, porque eu também penso isso, como você. Mas a graça de Deus não nos chama a viver presas no passado. Ela nos ensina a caminhar hoje para frente. Ainda há crescimento. Ainda há aprendizado. Ainda há florescimento. Não importa se você hoje está criando um bebê, acompanhando uma criança, atravessando os desafios da adolescência ou aprendendo a se relacionar com um filho adulto. Eu estou aprendendo e é tão desafiador. E cada fase que a gente olha, a gente diz, como é desafiador cuidar de um bebê. Meu Deus, como é desafiador cuidar de uma criança. Como é desafiador, Senhor, cuidar de um adolescente. Meu Deus, como é desafiador caminhar com um adulto. Né? Em todas as fases a gente diz, como é desafiador. Não é verdade, minha irmã? Cada fase é um desafio. E Deus continua trabalhando em nós, nos aperfeiçoando em cada fase na nossa maternidade. Existe algo precioso nisso. Enquanto nos dedicamos no florescimento dos nossos filhos, Deus também faz florescer em nós frutos que talvez nunca tivéssemos produzido sozinhas. Paciência, domínio próprio, perseverança, sabedoria, misericórdia, compaixão, humildade e uma dependência cada vez maior dele. Enquanto nós estamos passando pelas fases, isso está sendo aperfeiçoado nas nossas vidas. A maternidade pode nos fazer perceber que não somos suficientes, que as coisas não estão no nosso controle. Quando você chega numa fase, querida, que seu filho aí já se sente dono das ventas, como dizem os mais velhos, né? E que você não consegue mais segurá-lo e que ele voa, aí você diz, aí você sofre porque você achava que você estava no controle. Que você podia segurar e manter ali ele preso, mas não. Ele voou. E agora? E agora você fica aí só o caquinho. Sofrendo, sangrando, chorando, cheia de temores, de preocupações, de inquietações. E aí é uma fase de muito aprendizado, que é quando você tem que soltar ali, soltar a corda, soltar a mão e deixar ele caminhar sozinho. Isso não precisa ser um motivo de desespero. E eu preciso pregar isso, inclusive, para o meu coração. E você, quem sabe, também esteja passando por essa fase. Não é momento de desespero. Vamos nos aquietar e confiar que mesmo que os nossos olhos não estejam sobre eles, mesmo que as nossas mãos não possam livrá-los, há uma mão, há olhos que estão continuamente sobre os nossos filhos. E é momento de eu e de você, a fase, seja lá em que você esteja passando, querida, precisamos dizer, Senhor, eu preciso da Tua graça para ser a mãe que Tu queres que eu seja nesse momento, nessa fase. Que não tenhamos como propósito criar filhos perfeitos, até porque nós não somos perfeitas. Nós somos falhas, ah, como nós somos falhas. Se você fosse me contar agora quantas bobagens e besteiras e erros você já cometeu, quantas coisas você já fez, você diz, misericórdia, mas eu fui tola. Como eu falei, meu Deus, como eu abri minha boca para falar aquela tolice, aquela bobagem, aquela besteira. Como eu me comportei como uma mulher irracional, sem um pingo de sabedoria, enquanto mãe. Nós não somos perfeitas, minha irmã. Muito menos os nossos filhos. Que nosso maior propósito seja glorificar a Deus através da maneira como vivemos a maternidade. Que nossos filhos possam enxergar em nós mulheres que continuam aprendendo. São tão aprendizes como eles. Que reconhecem erros, que pede perdão, que reconhece fraqueza, que diz que não tem condições, que não sabe o que fazer. Porque nem a gente não sabe fazer tudo. Ou você sabe de tudo, querida? Porque eu não sei. Meu filho, eu não sei mais como lhe ajudar nisso, porque eu não sei. Eu só sei ir até aqui. Eu vou pedir a graça de Deus que me instrua para poder instruir você, porque eu não sei. Eu estou aqui na total dependência, sendo conduzida pela instrução do Espírito Santo. Minha filha, vamos orar. Vamos pedir a direção de Deus, porque do jeito que você está precisando, eu também estou precisando, porque essa situação aqui eu também nunca vivi, eu não sei como se resolve isso. Vamos buscar ajuda? Que reconheçamos nossas fraquezas, nossas limitações, que amemos a palavra e que os nossos filhos possam enxergar isso. Que sejamos dependentes do Senhor e que mesmo em meio às limitações, desejemos conduzir nossa família, nossos filhos para mais perto de Cristo. Ontem eu meditando com a Nancy, e aí eu até coloquei nos meus status que ela disse que o não pedir ajuda é o coração da autossuficiência. Quando você não pede ajuda é porque você se sente autossuficiente. E isso é raiz de orgulho. Existe tanto orgulho no nosso coração, existe tanta ramificação do orgulho no nosso coração, que quando a gente leva aquela lapada, aquela bufetada, é para a gente despertar. Quantas vezes a gente acha que sozinha a gente consegue realizar as coisas, resolver as coisas? Eu tive que aprender a pedir ajuda quando eu me encontrei numa situação em que eu não, foi desesperador e eu não tinha para onde correr. Pelo amor de Cristo, me ajude, minha irmã, vamos orar comigo, porque eu... E a gente vai aprendendo, você vai colocando o orgulho, a autossuficiência de lado e vai clamar por socorro, por ajuda, inclusive dos outros, porque a palavra nos manda viver isso uns aos outros, levar as cargas, os fardos uns dos outros, orar uns pelos outros, suportar uns aos outros, né? E a gente precisa aprender a pedir ajuda. Minha irmã, ore por mim. Minha irmã, me ajuda. Estou precisando de um conselho. Estou vivendo aqui uma situação que eu não sei o que fazer. Muitas vezes nós somos tão orgulhosas que nem para pedir ajuda a gente não faz isso. Que Deus nos livre nós mesmas. Nós precisamos ter um coração humilde. Humilde. Precisamos aprender. Precisamos aprender. Precisamos crescer na graça e no conhecimento de Jesus, que era manso e humilde. Talvez você ainda não seja a mãe que deseja ser. Mas pela graça de Deus, você não precisa permanecer a mesma de ontem. Amém? Eu vou repetir isso para você ruminar aí, para você ouvir. Talvez você ainda não seja a mãe que deseja ser. Mas pela graça de Deus, você não precisa permanecer a mesma mãe que você foi ontem. A cada nova fase dos nossos filhos, Deus pode formar em nós uma nova pessoa, mais madura, mais fiel à sua palavra. E no fim, que nós possamos dizer: eu cuidei dos meus filhos, sim, mas foi a graça de Deus. Por tua graça, Senhor, vivi a maternidade para tua glória. Amém, minhas irmãs? Que nossos filhos floresçam, que enquanto cuidamos deles, nós também floresçamos. Precisamos continuar nesse processo de crescimento. Nós estamos evoluindo junto com os nossos filhos. Seu filho, sua filhinha, seu filhinho não é o único que está em evolução. Você também. A cada fase nasce uma nova mãe. A da madrugada exausta, a do primeiro dia de aula com o coração apertado, a que aprende a aconselhar sem controlar, a que solta as rédeas de aula com o coração apertado, a que aprende a aconselhar sem controlar.

Você, querida, está sendo transformada com afeto e propósito. Olhe para trás e veja o quanto você já amadureceu, quanta experiência, inclusive, você já adquiriu para ajudar outras mães que agora vão entrando em fases que você já passou. Seja, então, um instrumento de Deus para a vida de outras mulheres. Seja você um instrumento, uma voz para abençoar outras mães. Deixe o Senhor usar você a partir das suas experiências. Compartilhe, acolha, se importe. Cresça cada dia mais. E naquilo que você ainda não sabe, naquilo que você ainda não aprendeu, peça ajuda. Busque crescimento, aperfeiçoamento, amadurecimento espiritual. Que o Senhor em Cristo nos conduza cada dia mais nesse crescimento, que tudo seja para a honra e a glória do nosso Senhor. Amém, querida? Amém. Aprendemos nessa manhã, nós estamos nesse processo. Não tenha quem não esteja. Umas aprendendo a segurar um bebê no colo, outras agora aprendendo a ser avó, né? Olha a fase, por onde já andou e agora já está sendo até avó, aprendendo a cuidar, né, de uma forma totalmente diferente. São fases. Que Deus nos capacite cada dia mais. Amém? Vamos orar? Vamos orar, vamos falar com Deus.

Querido Deus, querido Senhor, Pai eterno, grande é o Senhor. E é diante de Ti que nós nos prostramos na manhã deste novo dia. Como filhas, nós nos achegamos a Ti, Senhor, lançando o nosso coração, a nossa oração, a nossa vida, para Te agradecer por quem Tu és. Este Pai amoroso, misericordioso, bondoso. Esse Pai que se faz presente, que nos acolhe como

o exemplo supremo de misericórdia, de perdão, de longanimidade, de paciência, de misericórdia. Quando nós olhamos para Ti, nós nos constrangemos, ó Deus. Porque o Senhor tem tido tanta misericórdia para nós, mães. Tanta paciência para nós, mães. O Senhor tem sido o Deus que conhece as nossas limitações. Sabe que fracas somos, dependentes somos. E o Senhor tem suprido cada dia a nossa vida com o Teu favor, com o Teu amor e com a Tua fidelidade. Ó Deus, perdoe, Senhor, quando muitas vezes nós agimos como tolas, quando não temos sabedoria no trato, na fala, no comportamento, na ação com os nossos filhos. Perdoa-nos, ó Deus. Perdoa-nos, ó Pai. Aperfeiçoa-nos. Ó Senhor, gera no nosso coração arrependimento, contrição, humildade, para que nós possamos reconhecer que santo e perfeito é só Cristo Jesus. Ó Senhor, retira de nós todo orgulho, toda autossuficiência, toda soberba. Que nós possamos nos quedar aos Teus pés em rendição, rendidas, clamando pela ajuda, pela sabedoria que só o Senhor pode dar. E nós queremos Te pedir por cada mãe nesta hora que entende esta palavra e que ora juntamente comigo, Deus. Eu Te peço, Pai, eu careço tanto, Senhor, de sabedoria. Eu careço tanto, Senhor, da Tua graça. Tem sido dias de tantos desafios, Senhor, que quantas vezes eu me sinto tão sem rumo, Pai. Tanto desafio, tanta

pedindo da tua direção, do teu conselho, como falar, como reagir, como fazer. Me ajuda, Pai, eu preciso do Senhor, Pai, todo dia. Que esta mulher que tem esse entendimento também possa correr para Ti e clamar a Ti, pedir da ajuda que vem do alto. Nos ensina, Deus. Nos ensina, Pai, a Tua palavra. Nos orienta, Senhor, nos conduz para que possamos viver de forma que glorifique o Teu nome. Retira de nós toda tolice, Pai. Toda arrogância, Pai. Tudo que não Te agrada. Nos direciona nessas fases tão desafiadoras que nós passamos, neste mundo mau, onde os nossos filhos, muitas vezes iludidos, enganados, se levantam contra nós. E não nos escuta, são rebeldes, Senhor. Tenha misericórdia dos nossos filhos, ó Deus. Visita o coração dos nossos filhos, ó Deus. Abre os olhos dos nossos filhos, o entendimento dos nossos filhos. Nós não podemos entrar no coração deles, mas o Senhor pode. O Senhor pode convencê-los, gerar arrependimento, contrição, quebrantamento. O Senhor pode converter os nossos filhos. E por isso nós clamamos, ó Deus. Tenha misericórdia dos nossos filhos, ó Deus. Seja com as nossas crianças, os adolescentes, os jovens, os adultos. Qual fase cada mãe esteja passando, nos ajuda, Senhor, nós possamos crescer e Te honrar em todo o tempo. Eu oro, peço, Te agradeço por esse momento precioso, pela Tua palavra preciosa, em nome de Jesus. Amém e amém.

Me deu sua vida. Oh, Deus, obrigada pela tua graça, pelo teu favor, teu amor. Obrigada pela oportunidade de juntas adorarmos ao teu nome. Que Deus abençoe você, querida, que já está saindo. Bom dia, bom trabalho. Que Deus conduza os seus dias. Que Deus conduza a sua vida, em nome de Jesus. Vamos de música? Eu trago louvor para você. Eu trago canção. A canção que eu quero trazer agora é Tua Graça Me Basta, Raquel Novaes. É a canção que toca. Bom dia! 6h51, hora certa.

anseio é estar em tua presença, Espírito Santo. Que o Senhor Deus seja contigo, querida. Que Deus abençoe sua vida. Um abraço carinhoso para minha mamãe, que está lá na serra, ouvindo o programa. Obrigada pelo carinho da sintonia e da audiência. Deus abençoe. Bom trabalho, que Deus conduza a todos, né? Que o Senhor esteja derramando a sua graça e misericórdia aí na vida de cada trabalhador, de cada pessoa aí nesse momento, né? De farinhada. Deus abençoe. Nós vamos ficando por aqui. Agradeço o carinho da sintonia, da audiência, da companhia. Uma excelente quarta-feira. Fica na bênção, fica na paz. Tchau, tchau.

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3: Você quer um som de Davi sobre a sua vida? Amém.

Cristo Jesus, pois ele, subsistindo em forma de Deus, não julgou como usurpação ser igual a Deus. Antes a si mesmo se esvaziou, assumindo a forma de servo, tornando-se semelhança de homem.

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1: Oi, olá você, bom dia, bom dia. Tá começando agora o melhor programa da manhã pela 87,9.
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1: É o Manhã Vale Show que está no ar tocando só as melhores músicas. Vamos ficar juntos, hein? Até 11h30, aqui pela Rádio Vale FM. Daqui a pouco eu vou trazer para você o horóscopo do dia. Muita música, participação, informação, alegria e entretenimento através das ondas da melhor. Uma manhã maravilhosa, uma manhã alegre, uma manhã diferente. Muita música bacana vai passar por aqui. Quero ver a sua participação, hein? 996647666 é o nosso WhatsApp. 996647666. Quero você junto comigo, hein? Colado. Até 11h30 aqui pela Rádio Vale FM.
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1: Bom dia pra quem tá de nova idade hoje, hein? Parabéns. Se tem bolo e Guaraná, Vilma Lima está lá.

0: participando. Vamos ficar junto, hein? Desejando pra você uma manhã maravilhosa, uma manhã abençoada. E a gente começa agora, começando uma manhã maravilhosa.
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0: o problema que tem.
1: Salva de palmas! Pode o nome dele! Pode ir. Obrigado, meu irmãozinho. Deus abençoe você. Muito sucesso, tá?
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0: Que galera massa é essa? Muito obrigado, Goiânia. Que Deus abençoe.
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4: Ela não vai pro rodeio pra ver montaria. 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
2: Em Parambu, 9 horas e 1 minuto.
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0: dia, quarta-feira, 16 de setembro do ano de 2026. Olha só, quarta-feira. Bom dia, bom dia. Vamos falar de astrologia para hoje. O que dizem os astros para você que é do signo de Áries?
1: E agora, vamos conferir as previsões astrológicas para hoje. Áries, de 21 de março a 20 de abril.
0: Olha, Ariana, deixa eu falar para você, para esta quarta-feira, tudo indica que o corpo e a mente vão pedir mais liberdade. O movimento é uma boa dose de inspiração na parte da tarde. Passeio, viagem, gente animada prometem levantar o seu astral. Pode sentir que é hora de examinar amizades, vendo quem é passa ou um livramento. À noite, os astros podem aproximar você de pessoa interessante e capaz de transformar aí a sua maneira... transformar a sua maneira de enxergar a vida. Quartou com o desejo colossal de ficar lovezinho. Tudo indica que o clima 2 vai chegar à temperatura altíssima. Na parte da tarde, o fogo segue aceso, mas você tende a valorizar mais a liberdade e também a diversão. A cor para hoje é preto.
1: E agora, as previsões para Touro, de 21 de abril a 20 de maio.
0: Oi, Touro, bom dia, bom dia. Nesta quarta-feira, seu lado desconfiado fica aflorado até o início da tarde. Deve ser útil nas relações e parcerias. O dia pode ser marcado por uma virada nos seus objetivos, transição de carreira, mudança no serviço ou de emprego. Assuntos financeiros e negócios que estavam meio parados tendem a desenrolar na parte da tarde. Então, sem tirar os pés do chão, confiar na sua intuição promete dar bom. Pode descobrir uma oportunidade de ouro. Tudo indica que o dia vai começar com vontade de se amarrar e terminar com desejo de se atracar. Pode rolar mudança nos status da relação. Já à noite, o arroz com feijão tende a ganhar temperos mais picantes e ousados. A cor para hoje é dourado.
1: Previsões astrais para você que é de Gêmeos, de 21 de maio a 20 de junho.
0: Bom dia para quem é de Gêmeos. Olha, deixa eu falar aqui para quem é do signo de Gêmeos. Vejo grande chance de mergulhar no serviço e resolver tarefas e pendências, sem enrolação. Depois do almoço, a vibe muda e você pode direcionar sua atenção para os contatos, acordos e alianças profissionais. A lua em Sagitário realça o seu lado entusiasmado e comunicativo. À noite, suas relações prometem se tornar especiais, sinceras e transformadoras. Flertando na base da alegria ou ousadia, pode abandonar a bagaceira rapidinho. Romance no rolê com amigo à distância não está descartado. Se você tem um amor, a relação tende a entrar no modo aventura. A cor para hoje é cereja.
1: E agora, os astros falam para quem é de Câncer, de 21 de junho a 21 de julho.
0: Oi, Câncer. Câncer, deixa eu falar para você que hoje suas boas ideias vindo rápido pode ir longe no serviço. Sua inspiração e intuição te ajuda a tomar decisões e correr atrás das suas ambições. Uma sacada genial tem chance de virar um negócio lucrativo. Na parte da tarde, sua rotina pode virar uma maratona sem linha de chegada e o corpo tende a reclamar, principalmente os quadris e as pernas. Ainda bem que a noite favorece momentos de descanso. Já no amor, até a tarde, o clima é intenso e com uma previsão de boas surpresas. Depois, seu lado apegado tende a ficar stand-by, deixando a vibe mais leve. Já à noite, a intimidade promete sair do básico e render momentos sensacionais. A cor hoje é azul.

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1: Olha aí o que dizem os astros para você hoje. Daqui a pouquinho eu volto, hein? Eu vou trazer para você que é do signo de Leão, Virgem, Libra e Escorpião. Tá bom, bebê? Participa comigo, 996-647-666. Esse é o nosso WhatsApp pra gente interagir, tá? Apaixonado. Vamos de traidor com Zé Vaqueiro e Paula Fernandes.

0: Hungria!
1: Obrigado, Dodô! Picha até!
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0: Boa!
1: Fala comigo, bebê!
0: Obrigada, Goiânia!
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3: Voltando com mais horóscopo do dia, vamos falar agora para você que é do signo de Leão.
4: Atenção, Leão, de 22 de julho a 22 de agosto.
3: Para você aí que é do signo de Leão, nesta quarta-feira, a lua entra no seu paraíso astral à tarde, promete jogar no seu time. À noite, as vibrações positivas bombam. Aí a diversão, a aposta, né? Encontro, aliança inesperada podem trazer surpresas, até um golpe de sorte. Pode grudar mais nos seus familiares e até querer resolver uns BOs. De tarde em diante, tende a valorizar mais a liberdade de cada um, especialmente a sua. À noite, uma relação promete mudar para melhor. No amor, na parte da tarde, a energia da paquera tá lá no alto. E aí pode chegar chegando junto, se dando bem. Um rolê diferente, festa ou viagem, tem tudo para render um match daqueles. Um romance, clima de diversão e aventura. A cor para hoje é laranja.
4: E agora, as previsões astrológicas para você que é de Virgem, nascido entre 23 de agosto e 22 de setembro.
3: Olha, Virgem, com seriedade, sem fazer rodeios, conversas e contatos mais favorecidas até o início da tarde. Aproveite para enviar e-mails ou currículos. À noite, pode encontrar soluções criativas para as finanças. O sincerômetro segue on, mas o clima tende a ficar mais leve na parte da tarde. A lua na casa 4, bem aspectada à noite, avise que você pode deixar aí os chabus para trás e fazer mudanças positivas. No amor, bate-papo, inclusive online ou por app de relacionamento, pode evoluir e acabar virando um date com os pegas delicinha. À noite, sua imaginação tá tinindo e nem tudo pode aumentar a sintonia no seu ninho de amor. A cor para hoje é azul turquesa.
4: Os astros falam agora para quem é do signo de Libra, de 23 de setembro a 22 de outubro.
3: Olha, Libra, nesta quarta-feira, a lua ingressa na casa da comunicação à tarde. Sua lábia promete ser maior trunfo. Aproveite para colocar suas ideias na roda. Pode rolar reunião fora do horário e do expediente. E também com resultados bons. Quartou com os instintos afiados e chances de encontrar a oportunidade de ganhar dinheiro. Bom dia! Olha, bom dia para apostar na criatividade, já que uma boa ideia pode surgir. E tem mais. Falando ainda aqui para quem é de Libra. Pode rolar uma boa ideia, surgir do nada e contar com uma ajudinha dos astros. Do amor, para o choque de zero pessoas, sua lábia entra no modo turbo à tarde e contatinho pode virar love rapidinho. O romance tende a dialogar mais e se divertir com o seu amor. E tem tudo para virar um zoinho à noite hoje, viu? A cor para hoje é verde esmeralda.
4: Os astros falam agora. Alô, alô, Escorpião, de 23 de outubro a 21 de novembro.
3: Escorpião quartou com a lua no seu signo, aumentando sua vontade de vencer e crescer na vida. Sua criatividade, coragem e intuição também estão em evidência, sendo um ótimo momento para se defender, para defender aí as suas ideias sem medo. Pode ter que redobrar a atenção com grana, gastos e prioridades. A boa notícia é que conta com inspiração e garra para transformar uma habilidade, inclusive artística, doméstica ou culinária, em fonte de renda extra. No amor, tende a começar o dia no modo sensual, então aproveite para seduzir quem deseja esquentar aí a relação, caso já tenha um dengo. Ah, na parte da tarde, as chances de se jogar numa relação aventureira está torta e também será grande, viu? São aventureira, está torta e também será grande.

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0: Παράσκοπο.
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0: Olha, voltando com as últimas casas zodiacais, deixa eu falar aqui de astrologia para você nesta quarta-feira, para quem é do signo de Sagitário.
1: E agora, as previsões astrais para Sagitário, de 22 de novembro a 21 de dezembro.
0: Sagitário pode começar o dia com vontade de ficar na sua e descansar. Respeite os sinais do corpo. Seu pique e desejo de se mexer voltam com tudo. Fazer o que gosta e te dá prazer promete dar aquele up. Com a lua ingressando no seu signo, tende a fazer jus à fama de sortudo no zodíaco. O trígono com Netuno à noite promete deixar o astral bem mais favorável para você tentar algo novo para dar certo. Seu charme e autoestima ganham força, favorecendo flertes e dates. Veja aqui também que você pode curtir um romance com tanta complicação. E à noite não deve faltar ideias criativas e sair da mesmice e se divertir. A cor para hoje é prata.
1: Previsões astrais para você que é de Capricórnio, de 22 de dezembro a 21 de janeiro.
0: Oi, Capricórnio, bom dia. Dia indicado para esquadrinhar sua relação com grana, pois pode te ajudar a perceber onde está gastando energia e dinheiro à toa. Boas chances de tomar decisões acertadas e até descobrir um recurso esquecido. Sinal de vida social mais movimentada e conversas profundas com amigos até o início da tarde. Com a família pode rolar reaproximação. É a noite que tem tudo para curar mágoas e fazer as pazes. Seu signo pode até ficar mais reservado e discreto, só não menos sedutor e envolvente. Se tá no projeto, alguém próximo do seu círculo de amigos pode dar um match. Se você tem um love, os momentos a sós prometem. A cor para hoje é cinza.
1: Alô, você que é de Aquário, de 21 de janeiro a 19 de fevereiro. Os astros falam para você.
0: Olha, Aquário, nesta quarta-feira, o início da tarde deve ser foco total na carreira e objetivos. Isso pode te dar visibilidade, responsabilidades e reconhecimento. A lua entra em Sagitário à tarde, coloca amigos, troca de ideias e vida social em destaque. Mas é à noite que tendem, né, a rolar papos inspiradores, novas conexões, rolezinhos e até planos de viagem. Tudo indica que vai ser primeiro o que tem que fazer, depois a diversão. Ou seja, pode resolver as coisas com o crush, ficante ou seu love até o início da tarde. Em seguida, clima bom para sair e fazer algo diferente juntos. A cor para hoje é amarelo.
1: E agora, as previsões astrais de hoje para quem é do signo de Peixes, de 20 de fevereiro a 20 de março.
0: Peixes, com a lua na casa 10 à tarde, pode sentir que está na hora de mirar mais alto. Sua intuição, criatividade aguçada te ajudam a perceber oportunidades vantajosas e ter ideias para destravar o seu crescimento. Pode ser um dia para revisitar sonhos, ideias e projetos que deixou para trás. Tende a enxergar tudo de novas maneiras. Boas chances de monetizar um talento e ganhar um dinheiro fazendo algo que gosta. Tudo indica que vai querer sair da rotina no amor e viver algo novo. Esteja em busca de um love, ficando ou num compromisso. Boas chances de embarcar no lance com alguém de outra cidade ou com ideias diferentes das suas. A cor para hoje é azul claro.

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1: Olha aí o que dizem os astros para você hoje. Bom dia, bom dia. Estamos aí no meio da semana, uma semana mais curtinha, né? Um feriadão aí. Retornando nesta quarta-feira, desejando para você um dia maravilhoso, um dia abençoado. E vamos ficar juntos até 11h30 pela Rádio Vale FM.
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1: Em Parambu, 10h05.
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0: 11 não, 10h21. Deixa eu falar com minha amiga Maria, lá na Serra da Uburetama. Bom dia pra Maria, um abraço pra ela, pra família dela, desejando aí uma quarta-feira maravilhosa e abençoada. Bom dia pra minha amiga Daniele.
1: Bom dia, Vilma. É a Daniele do Tamboril. Vilma, eu quero ouvir Me Apaixonei com Eduardo Costa. Ofereci para o meu esposo Antônio, meus filhos, Matias e o Luiz. Vai para minha nora Cailane. Vai para você, para Rosa. Para todos os ouvintes que estiver ouvindo esse maravilhoso programa. Para minha mãe.
0: Tá certo, meu amigo. Um abraço aí para vocês, tá? Bom dia para Luísa Moraes.
2: Bom dia, Vilma Lima. Luísa Moraes aqui do Bairro Beleza. Eu hoje estou participando mais alegre do programa da Vilma para parabenizar aí meu grande amor, Balsami Gonçalves, que hoje está aniversariando. Quero desejar para ele tudo de bom na vida dele e na nossa também, né? Que a vida dele é a minha. Parabéns, meu amor. Hoje e sempre, da mulher que te ama todos os dias. E eu quero ouvir a música do próprio Balsami Gonçalves, Me Amarrei na Pessoa Errada, só para curtir e oferecer para todos os ouvintes e para vocês da rádio. Bom dia, gata.
0: Bom dia, Luísa. Parabéns aí pro nosso amigo Balsami Gonçalves, que é o aniversariante do dia. Desejar aqui para ele tudo de bom, que Deus abençoe a vida dele grandemente, muita paz, muito amor no coração, viu, meu amigo? Um abraço, Valsani, toda a equipe aí que faz a Rádio Vale FM. Bom dia também para minha amiga Francinha Rodrigues, na Beleza. Ela tá ligadinha na programação e faz um convite para os nossos ouvintes.
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0: 10h25 em Parambu.

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Rapaz, tem um vídeo dessa menina que estourou nas redes sociais. São mais de 5 milhões de visualizações você dançando em glória, não é você? Rapaz, obrigado pelo carinho que você tem por mim. E você imita certinho, certinho, né? Ei, amor. Quebradeira da peste, deixa eu dar um cheiro em você. Deus te abençoe, segura ela aqui. Quem é? Cadê a mãe dela? 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Rapaz, parabéns, viu? Ela tem um talento incrível.

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0: Muito obrigada, Perla.
1: Valeu, gente.
0: Deus te abençoe muito.
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0: bom dia pra você que tá ligado na programação da 87,9. Mandar um alusão aqui pra Antônia lá no Facundo 3, né, Antônia? Um abraço, querida, todas as manhãs. Tá lá ligadinha na Rádio Vale FM, ouvindo aqui o Manhã Vale Show. Quem também tá acompanhando a programação é minha amiga Edileuza, do Alto Bela Vista.
1: Tá linda, eu quero pedir a Rasejante de Zé Vaqueiro para oferecer para a Regivana, a Bruna, a Heloísa, o Shell, Dona Vanusa, a irmã Dona Vanusa na Beleza, para a Leca nos Conjuntos, para a Grecinha lá nos Conjuntos, e o Raimundo nos Conjuntos, e a Edivana nos Conjuntos, para o pai do Léo lá na Divisa, a mãe do Léo, a Juscelma, para o Maciel, para todos os ouvintes da Raida, para você e a Rosa.
0: Tá bom, obrigada.
1: Que seja um dia bem abençoado para você, minha amiga.
0: Amém, para você também, tá, Edileuza? Um abraço, minha querida. Bom dia para o Laércio da Altamira.
2: Bom dia, Vivian. Bom dia a todos os ouvintes do programa. O Laércio de Altamira aqui na sintonia. É, Vivian, que é um sucesso aí de Legião Urbana. Pra curtir todos os ouvintes. Obrigado, no Manhã Vale Show. Estou lá de Altamira. Valeu.
0: Valeu, meu amigo. Obrigado aí pelo carinho também, tá? Eu vou trazer aqui a música que vai pra minha amiga Antônia. Que tá ligada na programação. Eu vou trazer Eduardo Costa, Saudade, depois da hora certa.
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0: Em Parambu, 11 horas e 3 minutos.
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Sim, bom dia pra minha amiga Lúcia. A Lúcia tá na Água Branca, no Piauí, ouvindo aí através do aplicativo. Bom dia, minha querida. Ótima quarta-feira pra você. Ó, final de programa, vou deixar você com sucesso. E a gente volta amanhã, se Deus quiser. Obrigado pelo carinho, pela preferência. Bom dia pra quem tá ouvindo o programa, minha amiga Antônia, no Facundo 3, com toda a sua família.

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0: Obrigado, Zé Ronaldo.
1: Show de bola.
2: Sucesso,
1: valeu, Felipe. Demais, sucesso pra você, viu?
0: Obrigado,
2: feliz de fazer parte do seu projeto. Deus abençoe,
0: meu menino. Tô feliz demais.
2: Tudo de bom. Beijo, Goiânia.
1: Beijo,
2: obrigado,
1: gente.
2: Carinho de vocês. Tamo junto.
1: Tchau.
0: Leu. Beijo, Felipe.

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0: Boa tarde. São 12 horas agora, mais 4. Ou, perdão, são 12 horas agora, mais 28 minutos em Parambu. Já estamos de volta com mais um programa informativo aqui, através das ondas da 87,9 FM Vale do Puiu. Hoje é uma quarta-feira 16 do mês de setembro do ano de 2026. E atenção, atenção, atenção para as manchetes que logo mais serão transformadas nos principais destaques para o programa que está começando agora. Troca de farpas, desgaste da corte e giro que parou na estaca zero. Veja destaques da sessão de ontem, que deveria analisar a abertura de processo contra Alexandre de Moraes no STF. Olha, Ceará abre inscrições para concurso para professores da rede estadual com salário inicial de R$ 7.100. Olha, Parambu encerra programação de 70 anos com shows. Confira tudo o que aconteceu aqui dentro da programação. Presidenciável Flávio Bolsonaro cumpre agenda no estado do Ceará. Confira tudo aqui dentro da programação. Novas pesquisas serão divulgadas hoje, quarta-feira, 16. Saiba quais institutos estarão trazendo levantamentos. Estas e outras, os senhores e as senhoras acompanharão aqui e agora, no seu programa informativo do meio-dia, o Jornal da Vale, que já está no ar.
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0: Oi, tudo bem, Claudino Salles e Maria Júnior, até as 13 horas e 30 minutos, levando as informações para os senhores e para as senhoras que sintonizam o nosso canal. 87,9, a sua melhor estação de rádio do universo. Aqui comigo no painel digital, a Mauri Noronha, levando áudio de qualidade até o seu rádio receptor. Maria Júnior, abraçar o nosso público ouvinte que escuta a gente via rádio e que escuta a gente via aplicativo. Aqueles que estão na sintonia, o nosso abraço e muito obrigado pelo carinho aqui da sintonia. Maria Júnior, depois do feriado, ontem, né, feriado municipal, 70 anos de emancipação política. Estamos de volta aqui na programação da sua melhor estação de rádio do universo para fazer a cobertura de todos os fatos, né, que aconteceram de ontem para hoje, e a gente traz aqui dentro da programação. Maria Júnior, boa tarde para você. Quais são os destaques em foco para o programa que está começando agora?
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3: Boa tarde, Claudino Salles. Boa tarde para todos os ouvintes do Jornal da Vale. A partir de agora, muitas informações dentro do programa informativo do meio-dia, Jornal da Vale. Estamos de volta, né, Claudino, depois de um dia de feriado, que foi ontem, terça-feira, aonde Parambu comemorou seus 70 anos de emancipação política, encerrando a semana festiva com o Louva Parambu, com ela, Midian Lima, ontem ali na Avenida Digo Mateus. Por sinal, acompanhando algumas publicações, bastante gente se fez presente ontem no show da cantora Mídia Lima no Louva Parambu, em homenagem aí aos 70 anos da nossa cidade, do nosso município. Estamos de volta, 12 horas 34 minutos. Lembrando que até o dia 2 de outubro, o qual será exibido através do rádio a propaganda eleitoral gratuita, o nosso programa começa meio-dia e 25 minutos. Vamos aqui com os destaques para o programa desta quarta-feira, começando pelo jornal O Povo. Olha, eleições, candidatos a deputado federal pelo Ceará receberão até 3,1 milhões do fundo eleitoral. Daqui a pouco essa informação. Tem mais: Polícia Federal mira líder do CV acusado de comandar tráfico de drogas. Ainda no jornal O Povo, economia: Ceará supera Pernambuco em exportações e fica em terceiro no Nordeste. Transnordestina deve elevar, claro, a terceira colocação. Já já nós vamos aqui com essa informação, porque o Ceará está superando Pernambuco com exportações e fica em terceiro lugar no Nordeste. Os destaques para hoje do Diário do Nordeste. Olha, atenção. A Luiziane defende reforma no judiciário, mas critica impeachment por motivos políticos. Daqui a pouco no programa. Operação Nacional mira crime organizado e tráfico. Ceará tem prisão e buscas. Segurança: vereador de Quixeramobim morre após acidente que deixou motorista coberto de tinta verde. Caso aconteceu na semana passada. 25 alunos de Fortaleza ficam fora da competição de foguetes por falta de inscrição paga pela prefeitura. Ainda mais, mulher morre atropelada a caminho da última noite de novena em Iguatu. Outras duas ficaram feridas. Tem mais: segurança, quadrilha suspeita de lavar dinheiro tentou se aproximar de Wesley Safadão para lançar outro cantor. No site Ceará Agora, destaques para hoje: mulheres ganham espaço e recursos do fundo eleitoral turbinam candidaturas femininas à Câmara Federal no Ceará. STF mantém poder do INSS para limitar juros do consignado de aposentados e pensionistas. BETS, mais de 1 milhão de brasileiros se auto-excluíram das plataformas de jogos e apostas. No noticiário local e regional, olha, homem é preso em flagrante por suspeita de extorsão em Tauá. Ainda mais: mulher encontrada sem vida dentro de residência no conjunto Manuel Gomes Almeida, lá em Santa Teresa, em Tauá. A Polícia Civil cumpriu mandado de prisão também lá no município de Tauá. Em Parambu, homem é preso após agredir o próprio pai idoso na zona rural do município. Motociclista fica ferido após acidente na BR-020, lá no município de Tauá. Jovem executado a tiros dentro de bar, lá no município de Pedra Branca. Ainda no plantão policial, adolescente de 13 anos é morto a tiros dentro de casa em Piquete Carneiro. Daqui a pouco a gente traz essa informação dentro do plantão policial. 12 8h38. Começa, está no ar, o seu programa informativo Jornal da Vale.
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0: Muito bem, Claudino Salles e Faria Júnior, acompanhando aqui as notícias e repassando para os senhores e para as senhoras que sintonizam o nosso canal. 87,9, a sua melhor estação de rádio do universo. Faria Júnior, o Brasil parou para ver algo que é inédito. Ah, Claudino, inédito é um eclipse solar. Inédito seria um terremoto no Brasil. Inédito seria o quê? Inédito seria a Suprema Corte Brasileira se reunir, Faria Júnior, para abrir uma investigação contra um dos seus membros. Seria inédito? Seria e foi. Mas não foi. Ontem o brasileiro parou, Faria Júnior, diante da TV, tá certo? Diante das redes sociais, para acompanhar um julgamento. Qual seria o julgamento? O julgamento seria contra o Alexandre de Moraes. Na verdade, não ainda era um julgamento, e sim uma abertura de investigação contra um dos membros da Suprema Corte. Quando eu falo que é inédito, Faria Júnior, e eu trouxe aqui, por exemplo, é um eclipse, nós já tivemos eclipse, então não é mais inédito. Inédito é aquilo que está acontecendo pela primeira vez. Terremoto no Brasil é inédito? Não é mais, já teve terremotos no Brasil, né? Inédito seria, por exemplo, Faria Júnior, a volta de Jesus Cristo dos altos céus, porque ele vai voltar, né? Aí é inédito, porque ele ainda não voltou. Não é assim? Pronto. Então, o que aconteceu ontem lá em Brasília foi inédito. Pela primeira vez, desde a formação, fundação, criação, conforme você queira, da nossa Suprema Corte, nunca houve uma sessão para uma abertura de investigação de um membro da Suprema Corte. Ah, Claudine, você quer dizer que nunca teve corrupção? Nunca teve corrupção no país? E esses ministros agora que se transformaram no que a gente está vendo? Não. Das outras vezes, foi tudo jogado para debaixo do tapete, Faria Júnior. E eles acabaram realizando, por exemplo, sessão fechada, no caso do Toffoli. Lembra do Toffoli, que foi flagrado também numa relação promíscua com o dono do Banco Master? E aí, eles realmente fizeram a sessão, ele estava como relator do inquérito. Se ele tem continuado como relator do inquérito, teria abafado tudo, e ponto final. Naquele tempo houve, Faria Júnior, uma pressão da sociedade, tá certo? Da televisão, das mídias sociais, e acabaram ali, né, sob pressão, resolvendo parte do problema, ou jogando esse problema para debaixo do tapete. Porque se naquele tempo, Faria Júnior, que apareceu as mensagens lá com a relação do Toffoli, a nossa Suprema Corte Brasileira tivesse agido, talvez o que a gente está vendo hoje teria sido evitado. Porque se jogou para debaixo do tapete e outros ministros,
5: outros ministros, Claudino, não é só o Alexandre de Moraes, não? Infelizmente, não. Outros ministros também mantiveram relações, Faria Júnior, com o dono do Banco Master. Mas por que que o dono do Banco Master queria tantas relações, abre e fecha aspas, com ministros da Suprema Corte? Porque o banco estava quebrando e ele queria proteção. Simples, é simples. Ninguém dá nada a ninguém, Faria Júnior, nos dias atuais, principalmente se for um grande empresário ou político, sem querer receber algo em troca. Então, o que aconteceu ontem foi inédito, Faria Júnior, e foi, assim, uma espetacularização da nossa Suprema Corte, de forma totalmente negativa. Eu nunca vi tanta imundícia na minha vida. Nunca vi, simplesmente. Agora, aquilo acontece? Acontece, mas internamente nós não sabíamos. Tá certo, Paris? Aquilo sempre aconteceu. As brigas, as divisões políticas, principalmente, as alas políticas dentro do STF sempre se manifestaram. Agora, as vísceras, a parte interna do nosso intestino, Faria Júnior, ou do intestino da Suprema Corte, foi virada pelo avesso. Você sabia que no nosso intestino, Faria Júnior, tem uma camada que suporta muita pressão e é muito resistente a bactérias, Faria Júnior? Você sabia? Você sabia disso? Sim. A gente come, tudo vai para lá, e aí o nosso organismo, ele é cheio de bactérias, cheio de vírus, mas não passa na chamada tripa, Faria Júnior, porque tem uma camada protetora. Quem trabalha com esse tipo de material sabe que tem aquela camada, Júnior. Porque tem uma camada protetora, quem trabalha com esse tipo.

no Faria Júnior. Muitas pessoas vão a óbito porque vazou o que está ali na interna do intestino. A pessoa tem uma infecção e morre. A mesma coisa foi o que a gente viu, Faria Júnior, com a nossa Suprema Corte Brasileira. As vísceras do Supremo foram colocadas pelo avesso. Bactérias, mau cheiro, tudo foi mostrado em TV aberta em todo o território nacional. Você já tinha visto algo parecido, Faria Júnior? Você já tinha visto discussões, né? Palavras de baixo calão, inclusive. Aquilo ali, olha, nunca na história da nossa democracia se viu aquilo, nunca. Mas por que? As pessoas têm que entender o porquê que aquilo aconteceu e está acontecendo. Muita gente não sabe, Faria Júnior, o que é que está acontecendo, o porquê que está acontecendo. E a gente aqui vai tentar explicar, Faria Júnior, aqui em 10, 15 minutos, o que é que está acontecendo. O nosso país vive, Faria Júnior, uma onda de corrupção tremenda. Para todos os lados que você olhar, tem corrupção. Nas igrejas tem corrupção. Na Assembleia Legislativa tem corrupção. Nas câmaras municipais tem corrupção. Nas TVs abertas tem corrupção. E aí, a única trincheira que a gente imaginava que não há e não havia corrupção é na nossa Suprema Corte Brasileira. E ficou claro, ficou muito claro que tem corrupção. Olha, o que a gente viu ontem nas TVs, muita gente não acompanhou direto ali, já viu no noticiário, tá ouvindo agora. Tem gente que é desligada do mundo, né? Rapaz, eu quero lá saber deste mundo. Este mundo não me pertence. Mas, na verdade, nós somos governados por esses trastes, por esses troços, por essas carniças. Infelizmente. O Alexandre de Moraes, Faria Júnior, o Alexandre de Moraes, ele teve relações próximas e promíscuas com o dono do Banco Master, que deu um prejuízo, o maior prejuízo financeiro que este país já viu, foi provocado por ele, pelo dono do Banco Master. Ele deu dinheiro para isso, deu dinheiro para aquilo, fez festa com astronautas, eram mulheres belíssimas e que estavam lá seminuas, de capacete. Ele fez, Faria Júnior, festas com uísque Macala, que eu nunca nem tinha ouvido falar nessa marca, mas é algo extraordinário, com charutos que custam uma fortuna. E aí, qual foi a relação do dono do Banco Master? O banco estava quebrando, e ele precisava de suporte para poder escapar e travar, Faria Júnior, a quebra do banco. Você está entendendo, Faria Júnior? Então ele começou a ter relações com quem? Com o poder. Presidente Lula se reuniu 4 vezes fora da agenda com o Vorkaro, dono do banco, o Lula. 4 vezes ele se reuniu fora da agenda. Para quem não sabe, todos estes que estão no poder, seja ele governador, presidente da república, senador, eles têm que ter uma agenda. E é registrado, tudo o que acontece é registrado, visitas, enfim. E o Lula se reuniu 4 vezes com o dono do banco. O que diabo é que o Lula quer se reunindo 4 vezes com o dono do banco? É o primeiro ponto. Aí você tem o Alexandre de Moraes, que teve um contrato de 129 milhões com o dono do Banco Baixo, através da sua esposa. Você tem o Alexandre de Moraes, que trocou mensagens, inclusive disse, né,
para o banco.

0: banqueiro, muita coisa que a gente não sabe, mas o banqueiro perguntou: eu posso ficar no Brasil ou eu tenho que fugir do Brasil até segunda-feira? O ministro da Suprema Corte redigiu, Faria Júnior, lá nas dependências do centro do poder, que é o STF, a minuta do contrato da mulher dele. Tá entendendo? Bom, você tem um envolvimento também da ala política, né? Do dono do Banco Master, com a turma do PT aqui da Bahia. Foi lá que nasceu esse banco. Tá certo? Você tem aí o banqueiro também patrocinando o filme lá, Darcy Rock. Entendeu? Mesmo que seja de forma republicana, mas patrocinou. Então, o banqueiro, ele se cercava de pessoas do poder para, em casos de necessidade, ele ter a quem recorrer. Bom, mas vamos para o julgamento de ontem, que a gente viu, né? O ministro Dias Toffoli, Faria Júnior, ele ficou a cargo do inquérito. O que é o inquérito, Faria Júnior? Aonde investiga lá o que é que aconteceu com o Banco Master. Se descobriu no percurso que ele, Dias Toffoli, tinha feito um negócio de 30 milhões com o dono do banco. E aí, isso veio à mídia, tá certo? Ele estava como o chefe do inquérito e aí, muita pressão da sociedade, o STF fez o quê? Fez uma reunião interna, tá certo? Com essa mesma podridão que agora nós estamos vendo, mas eles fizeram isso de forma ali incubada. Resolveram, tiraram o Toffoli, entre aspas, porque ele pediu para sair, entre aspas, né? Na verdade, houve ali a reunião interna, vamos tirar o Toffoli. Temos que tirar o Toffoli, porque o Toffoli vai sujar a nossa Suprema Corte. Vamos botar quem? O André Mendonça. Só que no transcorrer, Faria Júnior, das investigações, né, das ligações promíscua do dono do banco com o poder, por exemplo, Faria Júnior, o chefe da PGR tá dizendo: olha, já tô com saudade do uísque bacala e do charuto. Ou seja, tava sendo convidado, Faria Júnior, para festas. Ele patrocinava tudo para ter esse povo ao lado dele, o Forcaro. Então, até aquele que é para ser o fiscal da lei também estava entrelaçado. Para você ter uma ideia, Faria Júnior, o dono do Banco Master deu dois cartões de 300 mil para dois filhos do Alexandre de Moraes, para pocar do jeito que eles quisessem. Além disso, o contrato de 129 milhões com a mulher dele, Alexandre de Moraes. Bom, aí veio a investigação, que foi comandada a partir de então por quem? Por André Mendonça. No transcorrer, Faria Júnior, das investigações, se descobriu que o Alexandre de Moraes, o careca, o terror que voa na noite, tinha relações próximas. Só que aí entra parte, Faria Júnior, daquilo que pode e aquilo que não pode. O ministro da Suprema Corte, Faria Júnior, ele só pode ser investigado se houver uma denúncia e o pleno, ou seja, os 11 ministros, dizer: olha, aconteceu isso, e aí precisa ser investigado. Do contrário, não pode. Né? Não pode ser investigado. Ele só pode ser investigado lá na corte se, por exemplo, o Faria Júnior fizer uma denúncia, sendo ministro, e aí essa denúncia é apreciada pelos demais para ver se abre a investigação. O André Mendonça é minoria dentro da Suprema Corte. Ou era minoria, porque o que a gente viu ontem, ele agora tá pau a pau com o Alexandre de Moraes. Ele descobriu que havia uma podridão dentro do STF e o salvador da pátria, o homem do 8 de janeiro, o Carrasco, estava atolado até o pescoço. Foi o que ele fez, Faria Júnior? Ele jogou, me desculpem a palavra aí, você que está almoçando, ele jogou merda no ventilador. Como ele não tinha, Faria Júnior, poder para investigar, e no transcorrer da investigação se descobriu que um colega dele estava ali, Faria Júnior, foi o que ele fez? Ele quebrou o sigilo das investigações, pediu ao chefe deles lá, que é o Fraquin. Não é Fraquin não, Claudinho, é Fraquin. Pense num presidente fraco aquele. E pediu ao Fraquin, Faria Júnior, que é o Fachin, que colocasse, tá certo, para ser investigado ali e que reunisse o plenário para decidir se investigava ou se não investigava o colega que estava atolado até o pescoço. E assim no rito foi feito. O Fachin tirou as relatorias das mãos do Alexandre de Moraes, porque o Alexandre de Moraes, no contraponto, tirou a relatoria do Alexandre de Moraes, daquele relatório das fake news intermináveis, já está com 7 anos que ele está aberto e não se conclui. Tirou a relatoria do André Mendonça, que estava investigando o caso Master, e uma outra relatoria também, se não me falha a memória, do INSS, que estava sobre André Mendonça e trouxe para si. O Fachin, na qualidade de presidente, ele pegou esses inquéritos e ficou para ele. Certo, Faria Júnior? Aí levou, tá certo, no dia de ontem, essa sessão aberta, algo que é inédito, nunca aconteceu. Moral da história. Antes disso, Faria Júnior, há, segundo o Mendonça e segundo o Fux, uma polícia federal paralela. Ou seja, são agentes da Polícia Federal que são da ala do governo e que estavam produzindo relatórios contra o André Mendonça, e o Alexandre de Moraes pegou esses inquéritos e fez a denúncia. Por isso que ele colocou o André Mendonça dentro do inquérito das fake news e foi retirado pelo presidente, que é o Fachin, Faria Júnior, para poder dar seguimento a tudo que você viu ontem. Pronto. Para você, não sei se você entendeu muita coisa, mas foi isso que aconteceu até o começo da sessão. Certo? Certo. Bom, e qual era o motivo daquela sessão? Era para saber, Faria Júnior, se havia, por parte dos membros da Suprema Corte, a autorização não para julgar o Alexandre de Moraes. Era somente para saber se a nossa Suprema Corte autorizava uma investigação contra Alexandre de Moraes. Entendeu, Faria Júnior? Era só para saber. Vamos ver aqui se nós, reunidos, nós aprovamos que o Alexandre de Moraes seja investigado. Aí ele vai ter direito à defesa, processo e tudo mais, né? Vai transcorrer. Enfim, era para isso. Só que, como eu disse antes, Faria Júnior, o Alexandre de Moraes, que não é besta, não é nada, colocou quem no inquérito das fake news? Ele colocou o André Mendonça, dizendo que o André Mendonça fez isso, quebrou o rito da corte, fez uma investigação sem autorização da corte, aquela coisa toda. Bom, aí quando foi para colocar, para saber, Faria Júnior, se abria a investigação contra o Alexandre de Moraes, já veio a tropa de choque do governo, dentro do Supremo Tribunal Federal, que são as cabeças. Deixa eu dizer quem são as cabeças. O próprio Alexandre de Moraes, que foi o terror que voou na noite, 8 de janeiro, estava bem próximo a Lula, vamos tomar um cafezinho, Alexandre, e tal. O Gilmar Mendes, o Zanin e o Flávio Dino, são 4, são esses aqui a tropa de choque do governo lá dentro do Supremo. O que fez estes, Faria Júnior? Era simplesmente para dar o rito. O rito qual é? Aprova ou não aprova o Alexandre ser investigado? Aí eles apresentaram questão de ordem. Através de quem? Do Gilmar Mendes. Essas questões de ordem foram derrubadas pelo próprio presidente, né? E aí, uma das questões foi para votação. Qual seria? Se julgava o André Mendonça junto com o Alexandre de Moraes. Qual é o crime do André Mendonça? Ter quebrado, Faria Júnior, o rito de ter investigado o ministro. Então ele também vai ser investigado por isso. Entendeu, Faria Júnior? Nesse intervalo, Faria Júnior, se pediu, através do Flávio Dino, através do Zanin e do Gilmar Mendes, todo o conteúdo existente no celular do Vorcaro. Até então, o André Mendonça disse que o que tinha colocou à disposição. E o que é que tem, Faria Júnior? Segundo esses ministros, além do que a gente já sabe, no celular do Vorcaro, tem muita coisa. Por exemplo, um filho do Nunes Marques, que foi indicado por Bolsonaro, estava lá numa mensagem recebendo 500 mil. Um filho do Fux, o Fux nega, que não tem envolvimento nenhum, mas também com ligações promíscuas com o Vorcaro. E aí, Faria Júnior, o que é que aconteceu? Eles pegaram isso e vazaram ontem para a imprensa. Ontem mesmo já estava print de todo tamanho. Para poder pressionar. É tanto que eu estava vendo agora no G1, também no Poder 360, no R7, no Metrópolis, na CNN, né? Que eles tiveram uma briga interna no WhatsApp, igual eu tenho briga com vocês aqui, Parejo, de vez em quando, para botar pontos e sobre pontos, como a família também tem. Eles têm um grupo e estavam brigando, vazou inclusive as mensagens do Gilmar Mendes, Maria Júnior, com dois ministros, o Fux e o ministro Cássio Nunes. Quem foi que vazou, segundo interlocutores, quem vazou a conversa foi o Gilmar Mendes, porque você tem aí no mesmo celular duas conversas, então dois ministros que seria o Fux e que seria o Cássio Nunes, não ia vazar ao mesmo tempo a mesma coisa para a imprensa. Então, quem vazou isso, segundo os analistas, quem vazou isso foi o Gilmar Mendes, que é o decano. Entendeu, Faria Júnior? Moral da história, para a gente resumir aqui o escândalo, tá certo? Nem o cabaré da Nancy, quem é lá dos anos 60, 70, sabe, funcionou bem aqui na Santa Rita. Era tão desorganizado, tão imundiçado quanto a nossa Suprema Corte. Era muito mais bem organizado. Segundo eu sou, para que não é do meu tempo, também nunca frequentei esses ambientes, chegava, pagava pelo serviço e ia embora. Entendeu? Então, o cabaré da Nancy, Faria Júnior, era mais organizado que essa imundice que a gente está vendo aqui. Entendeu? Moral da história, Faria Júnior, quando foi para abrir aí os trabalhos, foram votar o quê? A questão de ordem. Começaram por volta das 9h30, 10 horas da manhã de ontem e foram terminar com as 10 da noite a sessão. Perdendo o tempo e votando apenas estes destaques, essas observações de como seria. Moral da história, Faria Júnior. O placar ficou em 4-4, certo? Vamos lá ver se eu consigo resgatar quem votou. Quem votou? Fachin era o relator, votou a favor, Faria Júnior, que fossem votados, né, ou que fossem colocados em prática separadamente, o que, na minha visão, é o correto. A investigação do Alexandre de Moraes e a investigação do André Mendonça. Os dois precisam ser investigados, Claudinho? Precisam. O Alexandre de Moraes porque se corrompeu financeiramente. E o Mendonça porque quebrou lá o protocolo do Supremo Tribunal Federal de investigar um ministro sem a permissão dos demais. Então ele tem que também, Faria Júnior, responder o processo e, se for julgado, punido. Assim também como Alexandre de Moraes. Então, o que é que aconteceu? Se dividiu, né, porque dois se julgaram impedidos, o Cássio Nunes Marques, que eu citei agora há pouco, que tem lá uma mensagem dizendo que o filho dele recebeu 500 mil, ele se declarou impedido, não por isso, mas por ele ser o presidente do TSE que conduz as eleições. A desculpa dele. E o Toffoli Faria Júnior, ele se declarou impedido porque já era o relator do inquérito, pediu para sair, e como tem lá a questão dele de interligação, também convocaram por causa do Taiaiá. O Taiaiá, para quem não sabe, é um resort é um hotel que tem isso, tem aquilo, e que é avaliado em 30 milhões. Pronto, aí eles se declararam impedidos. Nós temos 11 ministros da Suprema Corte, Faria Júnior, entenda, nós temos 11. Só que um, que era o Barroso, naquelas pressões, pediu para sair antes do tempo. Então, hoje, a nossa Suprema Corte tem 10 ministros, certo? Certo, que é presidida pelo Fachin. Então, o Fachin era o relator, porque ele tirou a relatoria do Mendonça. Então, ele é o relator. E aí, ele votou, o Fachin votou, para que fosse julgados André Mendonça. Julgados não, investigados. André Mendonça e o Alexandre de Moraes separadamente. Tá certo? Já o Gilmar Mendes. O Gilmar, vamos contar comigo, Faria Júnior? Tem 8, nós temos 8. Vamos lá. Gilmar Mendes, 1. Alexandre de Moraes, 2. Zanin, 4. Flávio Dino, não, 3. Flávio Dino, 4. Certo? São esses os que hoje são a tropa de choque do governo Lula lá dentro do Supremo Tribunal Federal. Aí você tem o Fachin, começa a contar no dedo. O Fachin, que é o presidente da corte, que está como relator. 1. André Mendonça, 2. Fux, 3. E Carmen Lúcia, 4. Certo? Certo. Como é que ficou a votação? Não, vamos julgar o Farias e o Claudino juntos. Não. Nós vamos julgar, vamos investigar o Claudino e o Farias separados, em processos separados. Pronto, como é que ficou o placar? O placar, Faria Júnior, ficou 4-4. Certo? Certo, vamos lá quem votou. Para votar conjuntamente os dois. Para julgar ou investigar os dois. Vamos lá, Farinho, contando no dedo de novo. Vamos lá. Gilmar Mendes. Zanin. 2, né? Flávio Dino. 3. E o Alexandre de Moraes. 4. Aí votaram com o presidente, que é o relator, o próprio Fachin. Ele votou para que fossem julgados ou investigados de formas separadas. Fachin, o relator, 1. André Mendonça, 2. Fux, 3. E a Carmen Lúcia, 4. Empatou. Quem é que decidiria, Faria Júnior, no voto de Minerva? O voto de Minerva. O presidente da corte, que é o próprio Fachin. Entendeu, Faria Júnior? Mas antes do Fachin desempatar, o que foi que aconteceu? O Flávio Dino, que é da tropa de choque do governo Lula, dentro do Supremo Tribunal Federal e que é a favor do Alexandre de Moraes, pediu vistas do processo. Esse pedido de vista do processo, Faria Júnior, faz com que ele tenha 90 dias para rever um voto que ele já tinha dado, já tinha falado, já tinha... Ou seja, o Flávio Dino travou a sessão. Em outras palavras, eles fizeram um giro e pararam na estaca zero. Por quê? O conteúdo, Faria Júnior, para saber se o Alexandre de Moraes deveria ou não deveria ser investigado, não foi colocado em prática. Simplesmente numa manobra, a tropa de choque do governo dentro da Suprema Corte Brasileira travou o processo. Ou seja, o brasileiro ontem parou nem a Copa do Mundo. Estava vendo aqui, Marinho, nem a Copa do Mundo deu tanta audiência à Suprema Corte Brasileira do que esse julgamento. Teve briga, teve trocas de farpa, teve dedo na cara, teve tudo. Menos, Faria Júnior, menos o núcleo que deveria partir da primícia de que deveriam escolher, deveriam ter votado se aprova ou se não aprova o Alexandre de Moraes ser investigado. Sabe qual é o problema, Faria Júnior? Se você botar 90 dias, Faria Júnior, agora, vai dar lá em dezembro. No ano que vem, quem vai ser o presidente, entre aspas, da Suprema Corte Brasileira, sabe quem é? Alexandre de Moraes. Você está vendo o tamanho da pizza, Faria Júnior? Você está vendo o tamanho da pizza, né? Então, o que a gente viu, o que a gente está vendo, é um escândalo, tá certo? A imprensa nacional não fala outra coisa, a imprensa internacional também dando ênfase, tá certo? Porque nunca na história do Brasil a gente viu essa podridão aí. Essa podridão. Agora, você que está ouvindo o programa agora é parte desse problema. É parte dessa situação. Porque ficou claro uma divisão dentro da nossa Suprema Corte. Quem quiser que fique do jeito que está, vota para permanecer as coisas como estão. Quem quiser que isso mude lá, tem que votar de forma diferente. Por que que o Claudino está dizendo isso? Porque o próximo presidente da República, Faria Júnior, vai indicar 4 ministros nessa mesma Suprema Corte. Uma vaga é daquele frouxo que deixou a presidência, né, e correu com medo, passarinho no dedo. Lembra daquele ditadinho, Faria Júnior? Que era o presidente, me fugiu o nome dele agora, Faria Júnior.
1: O Barroso.
0: A vaga do Barroso ainda está em aberto, né? O Lula indicou o Messias, mas não foi aprovado. Então, tem a vaga do Barroso e outras 3 cadeiras, Faria Júnior, vão rodar. A do decano, que é o Gilmar Mendes, da Carmen Lúcia, e tem um terceiro. São 4, que vai, durante 4 anos, chegar no período de aposentadoria. Então, o próximo presidente da República vai indicar 4 ministros da Suprema Corte. Tá aí aonde eu digo que você que está escutando o programa agora é quem vai decidir como é que vai ficar. Se vocês acham que do jeito que tá bom, aí não mexe nada. Entendeu? Não mexe nada. Mas se você entender que precisa modificar, aí tem que votar diferente. Agora, só aqui para mim e para você, Faria Júnior, eu já vivi meus 52 anos de vida, já vi muita coisa, mas ainda não tinha visto. Né? Não tinha visto algo semelhante, entendeu? E lá a turma era esculhambando e chamando Vossa Excelência. Eu mandava logo ir pra puta que pariu, Faria Júnior. Mas não, lá eles, de certa forma, ainda chamaram de Vossa Excelência. Vossa Excelência, me respeite! Vossa Excelência tá mentindo! Vossa Excelência! Que porra de Vossa Excelência, que nada na confusão daquele tamanho, Faria Júnior. Mas estavam se tratando bem. Nesse sentido, de Vossa Excelência, pelo menos. Moral da história, para resumir, Faria Júnior. O cabaré da dona Nancy, que funcionou aqui na Santa Rita, tenho certeza absoluta que era mais organizado do que a nossa Suprema Corte Brasileira, do jeito que hoje está. Lamentavelmente, é isso tudo que aconteceu ontem. E quando eu disse que eles fizeram um giro e voltaram para a estaca zero, é porque a tropa de choque do Lula dentro do Supremo Tribunal Federal para blindar o Alexandre de Moraes fez essas manobras todas para poder, Faria Júnior, travar. E o Flávio Dino foi o pivô de travar quando pediu vistas do processo tá certo? Do seu voto, no caso, e recolheu para si, para analisar um voto que ele já tinha dado, que quando ele votar vai ser a mesma coisa, mas para travar o processo, ele pediu vistas lá na Suprema Corte Brasileira. Em outras palavras, uma verdadeira palhaçada e uma pizza de tamanho suprema, Farei Júnior. Infelizmente, a história do Brasil é essa. Eu já gastei aqui meu tempo, minha saliva, mas acho que deu para as pessoas que estão em casa entender o que é que está acontecendo na nossa Suprema. Aí é lá, Farei Júnior, eles diziam lá, não sei o que lá do Supremo, né? Eu dizia do nosso picadeiro. Eu em casa eu dizendo do nosso Supremo Picadeiro, que aquilo ali é uma verdadeira. Um verdadeiro supremo picadeiro, porque fizeram o povo de palhaço, botaram o povo para ficar o dia todinho diante da televisão para ver se a coisa ia, mas a coisa não andou, infelizmente, Farejo.
1: Pois é, Claudino, segundo Gilmar Mendes, não se pode expor um colega, mesmo que ele esteja envolvido. Até a máfia tem ética, segundo ele, né? Disse em defesa de Moraes. É um absurdo, né, Claudino? Mas é como você bem falou, muitos brasileiros não buscam entender realmente o que está acontecendo. Mas vamos ver, viver para ver o que vai acontecer daqui 90 dias. Hoje faltam somente, Claudino, 18 dias para as eleições do ano 2026. 13 horas, 18 minutos. A hora certa aqui na cidade de Parambu, programa Jornal da Vale com muitas informações. Daqui a pouco, dentro do plantão policial, jovem executado a tiros dentro de bala no município de Pedra Branca. Um adolescente, ele foi assassinado lá no município de Piqué de Carneiro. Daqui a pouco, dentro do plantão policial, eu trago essa informação. Adolescente de apenas 13 anos de idade. Ele foi morto a tiros dentro de casa lá em Piqué de Carneiro. Claudinho, vamos para a hora certa?
0: Vamos para a hora certa.
1: Um bloco comercial, depois a gente volta com as outras informações do programa Jornal da Vale de hoje.
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0: Em Parambu, 13 horas 19 minutos.
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0: 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São 13 horas agora em Parambu, mais 31 minutos. Faria Júnior, tem pesquisa ainda da Quest sobre Lula e Flávio Bolsonaro. O que é que agora, Faria Júnior? Nós já dissemos aqui dos números, o Flávio está com 2 pontos sobre Lula. Lula é rejeitado, né? Igualmente o Flávio Bolsonaro. O governo Lula é desaprovado por 50-47. E o que é dessa vez, Faria Júnior? O que é que a Quest está trazendo? Qual é o recorte da pesquisa Quest ainda que está sendo divulgada, Faria Júnior?
1: São 13 horas 33 minutos. Eu estou ansioso mesmo pelas próximas pesquisas que virão aí pela frente, né, Claudinho?
2: Porque hoje só é falta... para sair. Não sei se sai aqui para o Estado também, mas
1: porque
2: hoje é para sair
1: só
2: pesquisa.
1: Só falta 18 dias para as eleições, né? E as pesquisas, ela faz com que o eleitor possa tirar uma reflexão, né, do que traz os institutos de pesquisa, que tem muita gente ainda indeciso, pode ter certeza disso. Tem deles que já definiu o seu voto desde mesmo antes do início da campanha eleitoral, mas tem muita gente ainda indeciso. Mas só falta 18 dias para o eleitor comparecer à urna eletrônica e votar. Olha, a Quest mostra que 49% não consideram Lula honesto, 42% dizem o mesmo sobre o Flávio Bolsonaro.
2: Ah, então o recorte da pesquisa aí é para saber se o Lula é honesto e se o Flávio Bolsonaro é honesto. Como é que está o placar aí, Faria Júnior?
1: Exatamente. Quest mostra que 49% não consideram Lula honesto e 42% dizem o mesmo sobre Flávio Bolsonaro. Diferença aí de 7 pontos, né, Claudina? Olha, dados foram divulgados na quarta-feira, dia 16. A pergunta foi feita em relação também ao Augusto Cury, Ronaldo Caiado, Romeu Zema e Renan Santos. Mas os dois principais candidatos, que é o Lula e o Flávio, dados de pesquisa Quest divulgada nesta quarta 16, mostrou que 49% dos brasileiros não consideram o presidente Lula do PT honesto, 42% pensa o mesmo sobre Flávio Bolsonaro do PL. Para outros 28%, Lula é honesto, 23 diz que Flávio é honesto. Quest foi contratada pela Globo e pelo Globo, entrevistou 2.004 eleitores de 16 anos a mais em todo o país, entre dia 10 e 13 de setembro. A margem de erro é de 2 pontos percentuais para mais ou para menos. O nível de confiança é de 95%. A pesquisa foi registrada no Tribunal Superior Eleitoral, TSE, com... BR-03607/2026. A pesquisa fez a pergunta sobre honestidade em relação a 6 candidatos à presidência da República: Flávio, Lula, Augusto Cury, Ronaldo Caiado, Romeu Zema e Renan Santos. É o que traz aí esse recorte, Claudino, da Quest lançada no último dia 16. Falando de pesquisas, novas pesquisas serão divulgadas hoje, quarta-feira, dia 16, saiba quais. Até agora, nós não temos ainda a informação de nenhum lançamento de pesquisa no dia de hoje, mas a informação é que será lançada hoje algumas pesquisas, inclusive hoje, quarta, 16 de setembro, 44 pesquisas eleitorais serão divulgadas com amostras da Real Time Big Data. A informação com o início do período de campanha eleitoral das eleições de 2026, as pesquisas de intenção de votos, elas se tornarão mais frequentes no país. O Povo listou abaixo as pesquisas que serão divulgadas nesta quarta-feira 16. Entre elas estão os institutos Real Time Big Data, Veritá e Data Trendes. As pesquisas que serão divulgadas hoje, ao todo, 44 pesquisas estão previstas para divulgação a partir desta quarta-feira, 16 de setembro, de acordo com o Tribunal Superior Eleitoral, TSE. Todas entrevistarão pessoas incluídas no grupo votante de 16 ou mais. Apesar da previsão de divulgação, cada instituto e contratante da pesquisa podem decidir se o resultado será ou não apresentado na mídia. Então, Claudino, deixa bem claro de que 44 pesquisas estão registradas no Tribunal Superior Eleitoral, mas cabe o contratante, né, fazer a divulgação junto à mídia. Mas a informação é de que, pelo menos, a Real Time Big Data é uma delas, será lançada hoje, né? E a gente está na expectativa para, se possível, até o final do programa a gente está divulgando. Real Time Big Data, Veritar e Data Trends e outras mais, né? Então vamos aguardar para conferir as próximas pesquisas.
2: Eu acredito, Paré Júnior, que os principais institutos de pesquisas, né, que a gente tem no país, o Poder Data, o que mais? A própria Quest, também o Datafolha e o Paraná Pesquisas devem trazer pesquisas a partir de ontem, Paré Júnior, após o julgamento ou aquela sessão. Porque aquela sessão, ela vai trazer desgastes, ou para um ou para outro. O Lula, que aparecia sempre ao lado do Salvador da Pátria, agora já quer distância. Ele está dizendo que não indicou o Alexandre de Moraes e que não é responsável pelo Moraes. Ou seja, o Lula está soltando a mão do Moraes, Faria Júnior. Pelo que eu estou lendo aqui, estou vendo isso aqui no G1, estou vendo no Poder 360, estou vendo na CNN, tá certo? Estou vendo em todos os sites de notícia. O Lula está se afastando do Alexandre de Moraes, porque o Alexandre de Moraes, que até ontem o Lula estava chamando para tomar um cafezinho, agora passou a ser tóxico. Então vai ter consequências das próprias pesquisas. Então, outra coisa, que outro detalhe, o Lula está dizendo aqui, Paré Júnior, que o Flávio Bolsonaro é o responsável por Alexandre de Moraes. Entendeu? Ele diz aqui, ele deve ter votado no Alexandre de Moraes, no Alexandre de Moraes para suprir uma coisa. Só que o Lula, alguém tem que dizer pro Lula, naquele tempo, Lula, o Flávio Bolsonaro não era ainda senador da República, então o Flávio, o Lula, não votou no Alexandre de Moraes. Alguém tem que puxar aí, ô Freita Lopes, diga aí pro Lula, Freita Lopes. Você que tá acompanhando o noticiário também aí, o Lula tá dizendo aqui que o Flávio Bolsonaro é responsável por Alexandre de Moraes, ou seja, o Lula soltou a mão do Alexandre de Moraes e está acusando aqui o Flávio Bolsonaro de ter votado para que o Flávio, ou perdão, que o careca
1: Moraes,
2: o Moraes, se tornasse ministro. Ô Lula, pelo amor de Deus, Lula, alguém cochicha aí no ouvido do Lula.
1: Claudinho,
2: o Flávio não era ainda senador da República.
1: De ontem para cá, Claudinho, quem acompanha a mídia vê a tamanha preocupação do presidente Luiz Inácio Lula da Silva. São manchetes, né, dos principais jornais, como por exemplo 360. Lula mira críticas em Toffolo, Mendonça e Nunes Marques, que estão no STF. Mas Lula culpa Flávio por Moraes no STF, mas o senador não votou a indicação na época, até
2: não,
1: porque votou, nem era senador.
2: Não era, né, senador.
1: Tem mais, um dia depois do Supremo salvar Moraes, presidente elogia ministro. Então você vê, né, uma certa preocupação do Lula. Campanha petista resgata histórico do magistrado para afastá-lo de Lula, aquilo que você dizia. Mas Lula diz, Fachin não pode permitir que Márcio atrapalhe as eleições. Ou seja, a gente vê uma preocupação do presidente Luiz Inácio Lula da Silva de que todo esse escândalo, né, essa bagunça que está acontecendo no STF, vem interferir, né, em uma possível votação, né? Ou seja, que ele possa perder apoiadores por causa desse escândalo que vem acontecendo aí no STF, né? Tem visto de ontem para cá.
2: Eu vejo aqui, por exemplo, é a mesma coisa, eu vou trazer aqui o que é que tá acontecendo para as pessoas entenderem. Quando o cara tá no auge do poder, todo mundo quer tirar uma foto com ele. Não é assim? Isso aconteceu com a própria Dilma. Eu vi aqui a briga, maior do mundo aqui no Parambu, para ver quem é que tirava a foto, a época, né? O grupo do Genesias e o outro grupo, quem é que tirava a foto com a Dilma. Aí depois que a Dilma foi afastada, ninguém queria tirar foto com a Dilma. A Dilma foi colocada e tal. Mesma coisa aqui. Enquanto o Alexandre de Moraes era conhecido como o Xandão, não é? O cara que podia tudo, aí todo mundo ficava do lado dele. Inclusive o Lula chamando para tomar cafezinho, aparecendo, conversando e etc. Inclusive o Lula teve reunião recente com o ministro Alexandre de Moraes, o presidente da Câmara Alta, que é o Senado, né? Teve aquela reunião, até destravaram lá a escala 6x1, aquela coisa toda.
1: O Alcolumbre,
2: recentemente. Então agora o Lula não quer mais aparecer, porque o Alexandre passou a feder. Todo brasileiro está vendo que tem uma maracutaia ali, tem um negócio, né? E há uma blindagem. Então o Lula, ele está se afastando, está soltando a mão do Alexandre de Moraes, dizendo que não foi ele que indicou, tá certo? Que se ele dever, que ele pague, tá certo? Que o Flávio Bolsonaro votou, é culpado porque votou, o Flávio nem era senador. Ou seja, o Lula, ele tá jogando, né? Tá jogando aí a culpa, inclusive, no Flávio Bolsonaro, né? Alguém tem que dizer para o Lula, não sei se já foi dito, mas alguém tem que dizer para o Lula, naquele tempo o Flávio não era senador. O Lula soltou a mão do Alexandre de Moraes, essa é a grande verdade. Ele soltou a mão do Alexandre de Moraes porque o que a gente viu ontem, Faria Júnior, quem estiver perto agora do Alexandre de Moraes politicamente vai sofrer, de certa forma, alguma restrição, porque, segundo as pesquisas que nós temos em vista agora, né, 38% dizem que ele tem que ser julgado, ele tem que ser responsabilizado dentro do processo legal, mas tem. Entendeu, Faria Júnior, como é a jogada? Então, enquanto eu tô cheiroso, todo mundo quer sentir o meu cheiro. Quando eu tô fedendo, aí as pessoas se afastam. Então, o Alexandre de Moraes está mais ou menos nessa sinuca de bico. Ainda permanece. Mas ninguém sabe como é que vai ficar amanhã, tá certo? E quem está ligado a ele, o Lula está soltando e dizendo que não tem nada a ver com o Alexandre de Moraes. Já outra cantando, o Flávio Faria Júnior está colocando o Lula junto a Alexandre de Moraes para aproveitar também a onda de desgaste do Alexandre de Moraes da Suprema Corte Brasileira.
1: São 13 horas 43 minutos. 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

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Olha, informação para você que está aí acompanhando o nosso programa, vamos passar adiante a informação de que o Ceará está abrindo inscrições do concurso para professores da rede estadual com salário inicial de R$7,1 mil. Você tem interesse nessa informação? Olha, as inscrições do concurso público para professores da rede estadual do ensino começarão nesta quarta-feira, 16, no certame. 3 mil vagas serão ofertadas, das quais 1.000 são destinadas à formação de cadastro de reserva. O período de inscrição vai até o dia 17, do dia 15 de outubro de 2026, exclusivamente pelo site da Comissão Executiva do Vestibular da Universidade Estadual do Ceará. A Fundação Universidade Estadual do Ceará, FUNESC, será responsável pela aplicação do certame. Inscrições para quem desejar solicitar a inserção da taxa de inscrição, os pedidos devem ser feitos entre os dias 16 e 18 de setembro. O resultado definitivo dos pedidos de inserção está previsto para ser divulgado em 5 de outubro. As vagas, elas são divididas nas áreas de arte e educação, biologia, educação física, filosofia, física, geografia, história, língua espanhola, língua inglesa, língua portuguesa, matemática, química e sociologia, além do atendimento educacional especializado. As provas objetivas são aplicadas no dia 22 de novembro, com resultado previsto para ser divulgado em um mês depois, em 22 de dezembro. Três etapas para o concurso. Candidatos inscritos no concurso passarão por três etapas da seleção. A primeira será constituída por duas provas objetivas de múltipla escolha, divididas entre conhecimentos básicos com 30 questões e específicos com 50. Enquanto isso, a segunda etapa será aplicada para a prova prática. Nela, os candidatos aprovados serão avaliados por meio de uma gravação audiovisual com duração de 25 minutos. A última consiste na avaliação de títulos, da qual participarão apenas os candidatos aprovados na prova prática. A remuneração inicial da carreira é de R$ 7.181,41, R$ 7.181,41, valor que inclui vencimento base, regência de classe e parcela variável de redistribuição, além de auxílio alimentação. Então tá aí, se você tem interesse,
Ceará está abrindo inscrições.

0: inscrições para concurso de professores da rede estadual, com salário de R$ 7,1 mil.
1: Muito bem, já são em Parambu agora, 13:52, vamos direto ao resumo do plantão policial.

0: 13h52, 1:52. Vamos aqui com as informações da área policial no programa de hoje. Olha, informação de um assassinato de um adolescente de apenas 13 anos de idade. Esse fato aconteceu no município de Piquete Carneiro. Uma ocorrência trágica foi registrada no município de Piquete Carneiro, no interior de Ceará. Um adolescente de 13 anos, identificado inicialmente como Marcelo, teria sido morto a tiros dentro da própria residência, localizada no sítio Jucá, na zona rural do município. As primeiras informações foram repassadas por moradores, são extraoficiais. Até o momento, não há confirmação oficial sobre as circunstâncias do crime, autoria ou motivação. O caso deverá ser apurado pelas autoridades competentes. Novas informações, né, serão divulgadas assim que houver confirmação oficial. Violência tomando conta do estado. Garoto de apenas 13 anos de idade. Informação de que arrebentaram aí as portas da residência onde o garoto morava e executaram com vários tiros. Olha, trazendo aqui para as informações local e regional, homem preso em flagrante por suspeita de extorsão lá no município de Itauá. Informação também de que mulher foi encontrada sem vida dentro de residência do conjunto Manuel Gomes Almeida, lá em Santa Teresa, também, que fica no município de Itauá. Uma mulher foi encontrada morta na manhã desta terça-feira, 15, em sua residência no conjunto habitacional Manuel Gomes Almeida, lá na Vila de Santa Teresa, distrito de Itauá. De acordo com as informações, Vanderlândia Valentim da Silva tinha 48 anos de idade. Informações repassadas à equipe. Vanderlândia era natural de Itauá, residia com familiares, sofria de problemas de hipertensão. O fato aconteceu lá em Itauá. Polícia Civil também cumpre mandado de prisão lá no município de Itauá. Homem preso após agredir o próprio pai idoso. A informação, esse fato aconteceu no dia 14 aqui no município de Parambu. O caso foi registrado como lesão corporal, será investigada por meio de um inquérito policial. A ocorrência foi encaminhada pela delegacia Maria Lídia Bezerra Brilhante, acusado conduzido na terça ontem, dia 15, ao núcleo de custódia lá do município de Crateús. A Polícia Civil prende acusado de integrar grupo investigado por extorsão lá no município de Quiterianópolis. O fato aconteceu ontem. Motociclista fica ferido após acidente na BR-020. Esse fato aconteceu no dia 14. Jovem executado a tiros dentro de bar lá no município de Pedra Branca. Informação de que, segundo as informações repassadas pela Polícia Militar, jovem executado a tiros no início da madrugada da segunda-feira, dia 14. Após execução, suspeito fugiu, tomando destino ignorado. Foram essas as informações da área policial. Muitas informações. Ontem nós não estivemos na apresentação do programa. Temos aí um acúmulo de informações ligado ao plantão policial. Final de programa com as informações da área policial, 1:14 em Parambu.
1: Vamos abraçar aqueles que hoje

0: Claudino, muita gente aniversariando hoje. Parabéns aqui para Givanilda. Givanilda está na rua Santa Rosa. A Maria Clênis, no conjunto Joaquim Noronha. E Zilmar Noronha na Beleza. Parabéns aí para todos os aniversariantes do dia que hoje estão aniversariando.
1: Final de programa. Um abraço a todos e até amanhã, se Deus quiser.
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1: Em Parambu, 13 horas 58 minutos.
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14 horas, 9 minutos. Boa tarde, Parambu. Boa tarde para você, ligado aqui comigo. Começa agora o seu programa da tarde. Você que tá ligado na programação, seja muito bem-vindo. Quarta-feira, 16 de setembro do ano 2026, eu sou Faria Júnior, vou ficar com você a partir de agora. No seu programa da tarde, é o Rádio Mania, tocando sempre a música que você gosta de ouvir. 87,9. Faria Júnior. Vamos que vamos, quarta-feira, tarde quente, estamos de volta depois do feriadão municipal do dia de ontem, 15 de setembro. Dia que Parambu completa aniversário. E ontem completou 70 anos o nosso município. Podemos dizer que ainda é uma cidade nova. A caçula dos Inhamuns aqui, Terianópolis, né? Parambu também é um município novo ainda, né? Tem muito que crescer o nosso município, a nossa cidade. A gente agradece muito a Deus por tudo, pela vida, o trabalho, a família. Agradecer a Deus pela semana que passou. Podemos dizer que tivemos uma semana comemorativa do aniversário do município tranquila, né? E aqui a gente só agradece a Deus por tudo isso. Fechando a programação ontem com ela, Midian Lima, no Louva Parambu, ontem à noite, ali na Avenida Dico Mateus. Muita gente participou, muita gente esteve ali, prestigiando, vendo de perto ali esse belíssimo show feito por ela, Midian Lima, ontem aqui no nosso município, em comemoração aí aos 70 anos de emancipação política. Programa começando logo mais às 15 horas. Tem aquela meia hora de música. Você que gosta de ouvir aquela sequência musical, 15 horas eu trago, tá? Daqui a pouco vou estar também registrando o seu aniversário. Por isso, fica ligado, não sai daí, porque o programa está só começando. E quando a gente chega, a melhor música a gente toca aqui nas ondas do rádio, tá bom? Os melhores ritmos, melodias e letras musicais a gente toca. Começando com um pagodinho gostoso. 2:12, tá no ar, Rádio Mania.

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0: Maria Júnior.
1: Muito bem, vamos que vamos. Tá aí você curtindo o programa da tarde, 14:37. Júlio Nascimento, a música é Vou Te Aceitar. Música boa, hein? Abraço pra você que curte esse bregão comigo agora na programação da Mais Ouvida do Brasil.

0: 14 horas e 38 minutos. Tocamos também Enzo Melo, Mucilô, Léo Foguete, Humilde, Luana Prado, Saudade Burra, com a Simone Mendes. E também teve Nas Nuvens, Quando a Gente Ama e Me Espera, aquele pagodinho gostoso abrindo o programa dessa tarde.
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0: Legal, muita música, muito sucesso. Quarta-feira, que bom, tarde quente, hein? Eita, que nós estamos vivendo o mês de setembro, mês considerado o mais quente do ano. As informações é que o efeito de El Niño chegará pra gente aqui com muito calor, com temperatura elevadíssima, e dá pra ver que vai se concretizar mesmo, porque está muito quente o tempo, né? Manda boa tarde aqui pro Naldinho, lá no Rio Grande do Sul, lá em Porto Alegre, tá curtindo o programa, inclusive tá lá na companhia do seu ajudante Marcelo, vai curtir Barreirito já, gosta do Barreirito? A gente toca Dama do Vestido Longo, vou tocar já, tá bom, Naldinho? Um abraço pra você. Quanto tempo, nunca mais tinha contactado com a gente, né? Mas sempre ouvindo, né? Tá lá na obra, radinho ligado, ouvindo o programa. Ele diz: meu primo, tudo bem? Tudo ótimo. Toca uma música aí do Yude pra mim, na hora. Vou tocar Yude com Guilherme Dantas, no projeto Nem Tô Vendo, do Guilherme Dantas, tá bom? Ô Naldinho, forte abraço, meu querido. Aí também pro Marcelo, vai curtir Barreirito já. Olha, você que está do outro lado a fim de ouvir música, pega o telefone 88996647666. Esse é o telefone da rádio. Para você interagir e participar comigo.
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0: Olha, muita gente viajando de ontem para hoje. Pessoas que vieram para Parambu para festejar aí a semana do município. Parambu completou 70 anos de emancipação política, né? Se encerrando ontem com show gospel no Louva Parambu com ela, Midian Lima, né? Teve atrações como Zé Vaqueiro, Forró Real, enfim. Teve participação também do Yude no show do Zé Vaqueiro, muito bom. Abraço aí pra toda a galera que curtiu esses grandes astros do forró, né? 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Quatorze horas e 32 minutos. Jandiel e toda a galera que está curtindo a gente lá na oficina Dois Irmãos, lá no Monte Sion, nosso muito obrigado pela sintonia, tá bom? Tem música, Guilherme Dantas e Yude, Tô Nem Vendo, projeto novo do Guilherme Dantas, participação do Yude, Sentimento. A música Trauma, pro Naldinho lá no Rio Grande do Sul. Tá ligado? Vai ouvir agora.

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2: Hora certa, pontualmente 15 horas.
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0: Vamos que vamos, 15 horas, agora 4 minutos, 3 horas, 4 minutos, tá na Vale, tá na Melhor. Tocamos aí Mariana Facundes e Daniel, Peão todo tatuado, Simone Mendes é tudo pra você, Guilherme Benuto e Xande, Mudar pra Lua, Barreirito, Dama do Vestido Longo, e Guilherme Dantas e Yuri Sentimento, Nem Vendo, projeto novo do Guilherme, a música Trauma. Vou trazer meia hora de música na programação, mandar boa tarde para você que tá sintonizado comigo. Quem tá ouvindo o programa, boa tarde Farias, tudo bem? Boa tarde Farias Júnior, parabéns aí ao cantor Valceni Gonçalves, que completou ano, que Deus abençoe todos nós. Boa tarde Farias, quero curtir música, me perdoa do Valceni, mando para todos que estão ligados no programa, Luísa Moraes, parabéns aí para o Valceni. Que trocou de idade, né? Sucesso pra você, tá, Valceni? Farias, tudo bem? Quero curtir Ciro dos Teclados. Boa tarde, Laércio de Altamira. Que bom, Laércio. Toco já já uma do Cid, tá? Olha, boa tarde, Farias. Peço, por favor, pra você pedir pra Cagesse soltar água pra rua João da Costa, Caracas. As caixas estão quase tudo secas. Eu vou te contar, se uma caixa d'água de alvenaria passar aí 2, 3, 4 dias seca, numa temperatura dessa, num solzão quente desse, pode ter certeza que não todas, mas quase elas vão aparecer vazamento, né? Então, Cagesse, por gentileza, moradores da João da Costa, Caracas, estão pedindo água com urgência. Dona Mocinha, abraço, Dona Mocinha, Vanderlei, toda a família. Ê, minha joia, verãozão, sem água fica difícil, né? Mas água tem no reservatório, não está chegando nas casas, né? Então pedimos aí a Cagesse, encarecidamente, liberação de água para a rua João da Costa, Caraca. Agradeço aí os moradores na pessoa da Dona Mocinha. Mandar aquele abraço, boa tarde para seu Chico Cirino e também a sua esposa lá em Braço do Norte, Santa Catarina. Alô, Clarice, boa tarde para você também, ouvindo Rádio Mania. 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Precisou, já sabe, vai direto lá que você encontra essa promoção zona, tá bom? 3:08, Jandiel e toda a galera da oficina Dois Irmãos, o nosso abraço. Joãozinho do Óleo também tá com a gente, né? Que bom, valeu pela sintonia. Meia hora de música, agora, aqui no Rádio Mania.
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0: Cara, que Deus te abençoe grandemente. Eu queria falar uma coisa aqui antes de sair desse palco. Há 4 anos atrás, eu estava conversando com o rei, à tarde. Faz 4 anos, hoje, que o rei saiu de São Paulo para tentar a vida aqui no Nordeste. E graças a Deus ele conseguiu. Eu queria mais uma vez uma salva de palmas para esse cara, que saiu de lá com a família dele para viver esse sonho aqui. E tudo isso você merece mais, você e sua família, meu irmão.
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1: Muito bem, tá aí sucesso pra você com ele, Gustavo Lima, o embaixador, e a música, novo sucesso do Gustavo Lima, Bala Alojada. 13h36 agora, tá na Vale, tá na melhor. Tocamos aí Vaqueiro e Natanzinho Lima, O Amor Chegou Pra Ficar. Priscila Senna e Gustavo Lima, Doce Mel, Fernando Mendes, Você Não Me Ensinou a Te Esquecer. Zé Vaqueiro, Paula Fernandes, Traidor, Ícaro Mendes, na programação Leonardo Amanhã, lá no começo, Brasas do Forró, a música Lady Laura, 13h36 agora. Muito obrigado você pelo carinho, a sintonia na programação da Mais Ouvida. É, onde quer que você esteja ligado comigo, muito obrigado pela sua audiência. Mandar boa tarde para a galera da Construção Civil, né? Ouvindo a gente em todo o município e região. Abraço aí pro Delvan e toda a família, sempre ouvindo a gente, né, Delvan? Abraço para você, obrigado pela audiência. Mestre Filho e Tiago também, sempre sintonizados no programa. 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SED em Tauá, capital dos Inhamuns. 13h38 agora, 96647666. Esse é o telefone da rádio para você interagir e participar comigo. Música com ele, o mais amado do Brasil.

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2: Muito bem, tá aí, sucesso pra você na programação. Agora são 3h56. Priscila Senna e Simone Mendes, a música Campeão dos Piores. Tocamos Zezé de Camargo, Cada Minuto, Quase do Cido dos Teclados e Amado Batista, Borboleta Azul. Já chegando para o final do programa, né? Hoje, quarta-feira, a gente volta na programação. Ontem nós não estivemos aqui na programação devido ao feriado municipal, em virtude do aniversário da nossa cidade, completando 70 anos de emancipação política para Ambu, né? É uma criança ainda, né? O nosso município tem muito para crescer, tem muito para evoluir ainda, né? É o que a gente espera cada dia, né? 3h56, muito obrigado você pelo carinho, audiência. Vou finalizar com o Valcenir Gonçalves. Parabéns para o Valcenir, que trocou de idade. Recebendo os parabéns aí da esposa, Luísa Moraes, né? Abraço para vocês aí. Sucesso cada dia mais, tá, Valcenir? Para você, que bom, hein? Valeu mesmo aí pelo carinho, audiência sempre. A gente sempre tocando as músicas do Valcenir aqui na programação, né? Você do interior, você da cidade, tiveram comigo até agora, que bom, muito obrigado. Amanhã é outro dia e a gente vai estar aqui novamente com você para tocar música, tocar aquilo que você gosta. Na sequência, muito forró no programa Arrochando Forró. Não sai daí não, fica ligado. Deixo você com Valcenir Gonçalves.

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1: Hora certa em Parambu, 16 horas.
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0: Só forró pra você nessa quarta-feira, hoje, 16 de setembro, ano 2026. Maria Júlio da Tapioca comanda a partir de agora na sua programação. Eita, menino, vai tirando as cadeiras pro lado, os tamboretos pro outro, que nós já estamos no ar pela sua 87,9.
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casa, na rua, no carro, tá me ouvindo, tá bom demais. Valeu pela sua sintonia, sua audiência. A partir de agora, Faria de Lindão das Tapioca vai meter muito forró no seu radinho, porque o programa está só começando. Você interage e participa no nosso telefone 96647666 e vai pedir aquele forró que você quiser e eu vou tocar para você a partir de agora, tá bom? Hoje é quarta-feira, ontem foi feriadão municipal, nós não estivemos aqui, mas hoje estamos retornando.

0: Vamos que vamos, de volta, 4h25, eita, forrozinho bom com eles. Guilherme Dantas e Udi, aqui na programação, Toque Carinhoso. Tocamos o Austin Brasileiro, bora, Thiago Viana e Luquinha, coração. Vilões do Forró, Tony Baldock, O Desprezo, Machuca o Coração. Calcinha Preta, Escrito nas Estrelas, Eu Te Amo Tanto. E Brasas do Forró, Eu Tô Com Nojo.
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0: Mandar aquele abraço, boa tarde, você em toda a região serrana. Nós temos ouvinte espalhado em toda a região serrana do nosso município. Para quem não conhece Parambu, Parambu, o território parambuense do município, pega sertão e serra, né? Nós estamos aqui, divisa com o estado do Piauí, né? E a gente abraçando todo mundo que tá aí já no estado do Piauí, sintonizado com a gente. Pessoal de Pimenteiras do Piauí, Caldeirão de Areia, pessoal também aí de Torres, Trincheiras. Alô, Cristiane, toda a família. A Cristiane tá sempre ouvindo a gente. O meu amigo Cissão da Mamãe, ali no Caldeirão de Areia. Grande abraço, você que também tá aí. Na Serra dos Lucas, Serra dos Cariás, pessoal da Vila Isabel, Posto Ceará, alô Juscelino, Dona Maria, toda a família aí no Posto Ceará curtindo o Só Forró, aquele abraço. 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Vamos que vamos, 4h28. Mandar boa tarde aqui pra você que tá aí em Vieira Gomes, São João, Capivara 1 e 2, Cabeça do Boi. Alô, você aí do Facundo, meu amigo Júnior, rapaz. Alô, Júnior aí no Facundo. Um grande abraço aí, Júnior, filho da dona saudosa Terezinha, rapaz. Lá no Facundo, sempre que pode curtir a gente, o nosso muito boa tarde. Vamos embora. Tem forró, tem forró pra você curtir aqui na programação.

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2: Vamos que vamos, só forró na programação da Vale, 4 horas 49 minutos. Tocamos Lagosta Bronzeada, Nosso Amor, teve o Apostador e Pirulitinho do Rei Vaqueiro. Na programação também teve Brasas do Forró, Lady Laura, Zé Vaqueiro, Paula Fernandes, Traidor. Tocamos na Vaquejada e Piseiro. Só no Só Forró é assim, um forró atrás do outro, para você curtir toda hora. Às 4h30. 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E a frutaria faz a entrega rapidinho. 10 minutinhos para as 5 horas, mandar boa tarde aqui pro Rodrigo, Naldinha, toda a família lá no bairro Beleza. Alô, Merejos, terra boa. Muita gente boa me ouvindo lá nos Merejos. Alô, Luizita Cota e família, Isabel e família, abraço pra Wanda. Alô, Wanda, sempre curtindo o programa, né? Que bom, muito obrigado aí pela audiência aqui no programa mais arrochado do Brasil. Iguinho e Lulinha, vou trazer forró pra você curtir aqui no programa mais arrochado do Brasil, com o Lidão das Tapioca. Pra você que tá do outro lado ligado, que bom, tem você na nossa sintonia. É, fique ligado, até 5h30, tô por aqui. E eu trago a música A Força do Tempo, Igui Lulinha e também Dinatan. Vamos embora, tá no ar, só forró. 4h50.

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1: Hora certa em Parambu, 17 horas.
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Vamos nós, 5:11, 5:11. Mandar boa tarde pra você ligado no programa, Adriana. Alô, Adriana, lá no Riacho do Juazeiro. Rapaz, Adriana tá me ouvindo, né, Adriana? Vou já trazer um forró bem bom aí pra você, curtir com o filho Cauã, com o seu pai Chico Laura e todos os demais que estão aí, lá no Riacho do Juazeiro, curtindo só forró, né? Caçula do Patrão, com o Rei Vaqueiro e Tarcísio, tocamos dali também, o Melzinho com o Xande, Zé Cantor e Ali Beat Molengo. Teve também o Iude Sentimentos, Solindo Desmantelo, Thalita Mel Inúzio, Parabéns Vaqueira e A Força do Tempo com Iguinho Lulinha, de Natan aqui no Só Forró. 5:12, você que tá ligado comigo, muito obrigado. 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Agradecendo aí a sua preferência. 87. Galera boa lá de Três Irmãos, você que tá curtindo o programa aí em Malaquias, Juazeiro, alô Juazeiro, terra boa. Quem tá me ouvindo lá no Juazeiro, deixa eu mandar um abraço pro Elisnaldo lá no Juazeiro. Alô Elisnaldo, seu Antônio, dona Adelina, toda a família, Melado. As meninas estão lá com o radinho sintonizado no Só Forró, Elisnaldo. Cadê o café, Elisnaldo? Um abraço, meu querido. Obrigado pela sintonia. Vamos embora, Zé Cantor e a música Retrato. Galera da oficina Dois Irmãos lá do Monte Sion, curtindo nosso programa. Alô, Jandiel, aquele abraço. Pra...

5:29, 5:29, Vaqueirão, Manin, Thalita Mel, aqui no Só Forró. Tocamos Mel, Falta Coragem, Rubi, Tati Guel, Piseiro, Churrasco do Paredão, Tony Milionário, Ela Endoidor, Dançando, Fazendo Amor, Zé Cantor, Retrato. Tô indo embora, agradecendo você, o carinho, a sintonia, a audiência. Amanhã é outro dia e confiando em Deus, eu vou estar aqui novamente para fazer sua alegria no programa Rochando Forró. Como sempre a gente faz todo dia de segunda a sexta-feira, das 4 às 5:30. Deixa eu mandar boa tarde aqui pro meu amigo Santo, lá no Sarandi. Ele, a esposa dele, a Ana Maria, a filhinha Ana Júlia, seu João e dona Noêmia e todos os demais ali no Sarandi, né? Mandar um abraço pro Antônio da Betânia. Alô, Antônio da Betânia, lá na Betânia, rapaz. Antônio da Betânia que participou aí da Semana do Município, trazendo 2 jegues para participar aí da Corrida do Jumento. E por não é que os 2 jegues que ele trouxe, um tirou o primeiro lugar, o outro tirou o segundo. Para alcançar o terceiro, só faltou o jegue, né? Para correr mais. Abraço aí para o grande Tony da Betânia, esse grande incentivador da cultura, né? Ele sempre que todo ano participa. Estava vendo uma entrevista dele e ele dizia o seguinte: o intuito não é nem ser campeão, é incentivar a juventude, né? Nessa cultura que tem, de certa forma, quase entrado em extinção. Mas todo ano Tony está lá participando. E esse ano trouxe 2 jegues. Um tirou o primeiro lugar, o outro segundo. Se tivesse trazido mais um, Tony, você tinha ficado aí no terceiro lugar. Abraço grande, Tony da Betânia, lá na Betânia, ligado no Só Forró.

0: Amanhã, se Deus quiser. Tchau, tchau.
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Irmãos amados, nós vamos abrir a palavra de Deus, Apocalipse capítulo 1. Versos 1 e 2. Revelação de Jesus Cristo que Deus lhe deu para mostrar aos seus servos as coisas que em breve devem acontecer. Não as coisas que talvez aconteçam, não as coisas que podem acontecer, mas as coisas que devem acontecer. E que ele, enviado por intermédio do seu anjo, notificou o seu servo João, o qual atestou a palavra de Deus e o testemunho de Jesus Cristo quanto a tudo o que viu. Disse segunda-feira passada que nós não vamos pregar, é uma palestra, um estudo, com a informalidade de um estudo. Vimos segunda passada alguns aspectos deste livro de forma introdutória, e eu queria rapidamente fazer isso para vocês se situarem, que o livro de Apocalipse, o último livro escrito da Bíblia, João já está no final da sua jornada, final do primeiro século, quando ele é deportado para uma colônia penal, para a ilha de Éfeso, para a ilha de Patmos, no mar Egeu, e ele ali tem a visão do Cristo glorificado, e ali então todo o cenário do fim é revelado para ele, um descortinar da história. Disse que este livro foi olhado, examinado e interpretado de três maneiras na história da igreja. Alguns olharam para este livro pela perspectiva preterista, como se ele estivesse apenas descrevendo coisas lá daquele tempo, das perseguições dos imperadores. Penso que isso não faz justiça ao livro, porque isso reduziria o livro a um tempo da história e ele não teria então a relevância que precisa ter para os nossos dias. A segunda visão, a segunda linha de hermenêutica, de interpretação, é a futurista. São as pessoas que acreditam que do capítulo 4 até o 22 não tem a ver com o que a história viveu, mas apenas aponta para aquele tempo, fim do fim, no funilzinho, quando Jesus Cristo volta. Pensamos também que esta linha não faz justiça ao livro, porque o livro foi certamente oportuno para o primeiro século, atual e oportuno para todos os cristãos em todas as gerações. Então, a melhor linha de interpretação é a histórica. Esse livro descreveu aquele tempo, esse livro sempre foi atual e importante para a igreja, mas esse livro aponta verdadeiramente para uma consumação final. E então Apocalipse é uma espécie de filosofia da história, não abraçando o pessimismo daqueles que acham que a história é um caminhão sem freios, ladeira abaixo, não subscrevendo o pensamento grego de que a história é cíclica, caminha para lado nenhum, ela está dando voltas, mas a história é teleológica, ela caminha para um telos, ela caminha para um fim, ela caminha para uma consumação, e nessa consumação a vitória de Cristo e da sua igreja. Afirmamos também que temos quatro correntes, onde a igreja evangélica se divide nessas quatro correntes. A primeira delas, e eu não estou falando primeira cronologicamente falando, nós conhecemos a muito popular corrente chamada de pré-milenismo dispensacionalista. E essa corrente pré-milenista dispensacionalista ainda está dividida em três correntes: a pré-tribulacionista, a mid-tribulacionista e a pós-tribulacionista. É a ideia de que Cristo vem e arrebata a igreja secretamente, e então acontece a grande tribulação, e então Cristo vem fisicamente, visivelmente, para matar o anticristo e estabelecer o seu reino de 1000 anos, literal, aqui na terra. Essa corrente acredita que então a segunda vinda é em dois turnos, que haverá algumas ressurreições, e faz uma distinção entre igreja e Israel,
como se a igreja fosse apenas um parênteses na história. Há uma segunda corrente que é chamada de pré-milenismo histórico. Todo pré-milenista histórico é pós-tribulacionista. Ele não acredita que a vinda é em dois turnos, que arrebatamento não é um termo distinto de segunda vinda. Então, Jesus Cristo vem, a igreja está passando pela grande tribulação, ele vem e estabelece o seu reino de 1000 anos, e só então é que haverá a cena do juízo final. A terceira corrente é a chamada de pós-milenismo. Essa corrente foi muito importante e foi muito popular, especialmente no século 17 e 18 e até no 19, com o avanço da obra missionária, com as missões modernas. E até 1910, o mundo estava movido por esse otimismo: vamos cristianizar o mundo, vamos ganhar o mundo para Jesus, vamos fazer missões até os confins da terra. Foi nesse período que os grandes teólogos eram pós-tribulacionistas, e foi nesse período que os maiores hinos missiológicos de desafio à igreja para pregar, fazer missões, foram escritos por autores pós-tribulacionistas. Porém, essa corrente entrou em colapso com a Segunda Guerra Mundial, Primeira e Segunda Guerra Mundial, e não entendendo um versículo que só ele bota por terra essa corrente: por se multiplicar a iniquidade, o amor de quase todos se esfriará. E Paulo vai dizer que esse dia, o dia da volta de Jesus, não acontecerá sem que venha primeiro a apostasia e se manifeste o homem da iniquidade. Então, ficou a última corrente, nós estamos entrando e trabalhando dentro dessa corrente, que é chamada amilenismo. Preciso concordar com Anton Ruckman quando disse que o termo não é feliz, porque amilenismo, o A é um prefixo de negação. O amilenista não nega o milênio, porém ele interpreta o milênio não como literal. À luz do livro de Apocalipse, que é um livro altamente simbológico, ele entende também o milênio como algo simbológico. E desta forma, o livro não está numa linha de 0 a 100, caminhando progressivamente, como os acontecimentos fossem se desdobrando progressivamente até chegar lá no topo, no fim. Não, o livro não tem essa perspectiva. Então, nós propomos aqui, segunda-feira passada, abraçar uma corrente e uma forma de entendimento de William Hendricksen, que é muito conhecida e eu acho que é a mais consistente e mais fácil de entender este livro, que é o chamado paralelismo progressivo. O que seria isso? O livro de Apocalipse está dividido em 7 sessões paralelas, de tal maneira que a mesma verdade central, que é a segunda vinda de Cristo para exercer o julgamento, e onde a igreja reina com Cristo e os perversos e ímpios são condenados à perdição eterna, essa verdade está repetida e repetida e repetida e repetida nas 7 sessões paralelas e progressivas. Então, eu vou lhe dar um esboço fácil de guardar, porque tem muita gente que acha que o livro é complicado e que não consegue entender, que tem muitos símbolos, que tem muitas figuras, e que o livro é um pouco mágico, e que Apocalipse vai falar de tragédia e fica com medo. E na verdade o livro de Apocalipse é o livro mais fascinante da Bíblia, no sentido de que é o livro que mais retrata a vitória de Cristo e da sua igreja. É o livro do trono. Livro do trono, para você ter uma ideia, a palavra trono aparece 67 vezes no Novo Testamento. Só em Apocalipse a palavra trono aparece 47 vezes. É o livro do trono, é o Deus glorioso assentado no alto e sublime trono, é o Cordeiro que venceu para abrir o livro e desatar-lhe os selos, assentado à mão direita de Deus Pai. Então é o Cristo que está com as rédeas da história nas mãos e conduzindo a história a uma gloriosa consumação. Este livro traz ânimo, coragem, entusiasmo e otimismo para a igreja de Deus. Quais são essas 7 sessões? Então vamos guardar facilmente. Eu queria que você até memorizasse isso, porque eu sei que você tem uma cabecinha boa. Primeira sessão, capítulos 1 e 3,
os sete candeeiros, as sete igrejas. Segunda sessão, os sete selos, capítulos 4 a 7. Terceira sessão, as sete trombetas, capítulos 8 a 11. Quarta sessão, capítulos 12, 13 e 14, o levantamento do quarteto do mal, o dragão no capítulo 12, a besta que surge do mar, o anticristo, e a besta que surge da terra, o falso profeta, no capítulo 13, e a grande Babilônia no capítulo 14. Aí vem a quinta sessão, capítulos 15 e 16, as sete taças da ira de Deus, do flagelo de Deus, do julgamento final de Deus. Sexta sessão, capítulos 17, 18 e 19, a queda do quarteto do mal em ordem inversa, capítulo 17 e 18, a queda da grande Babilônia, e capítulo 19, a queda do falso profeta, ou melhor, do anticristo e do falso profeta. E a última sessão paralela, capítulos 20, 21 e 22, que é a cena do reinado de Cristo, da prisão de Satanás, ou da prisão de Satanás e do reinado de Cristo, e do juízo final, e novos céus e nova terra. Em todas essas sete sessões, a verdade principal está presente, que é a segunda vinda de Cristo. Porém, as sessões são paralelas e progressivas, porque na medida que você vai avançando para o fim do livro, como o raiar da aurora, a luz vai ficando mais e mais intensa até ser o dia perfeito. Na segunda-feira passada, nós abordamos a primeira, a segunda e a terceira sessões paralelas. Sete candeeiros, os sete selos e as sete trombetas. E vimos como em cada uma delas esta verdade está presente. Hoje vamos retomar, então, daqui para frente agora, com os capítulos 12 a 14, que é o levantamento do quarteto do mal. Se esse livro está dividido em sete sessões paralelas, ele está dividido em duas grandes sessões. A primeira delas, do capítulo 1 ao capítulo 11, o mundo persegue a igreja. E o Senhor julga o mundo parcialmente, com as trombetas, dando ainda chance de arrependimento, porque o juízo está misturado com a misericórdia. Mas a partir do capítulo 12, essa luta, essa perseguição vai se agravar, vai se agravar. Se você perceber no capítulo 12, nós estamos voltando lá na primeira vinda, porque sempre você vai ver isso, do primeiro à segunda vinda, cada sessão dessa cobre o período do milênio, da primeira à segunda vinda, é o que o amilenismo entende. O milênio não é literal, mil anos aqui, o milênio é um número, é um símbolo, é um símbolo, é o 10, número perfeito, cubicado, e compreende, portanto, da primeira à segunda vinda de Cristo. Na medida em que a coisa vai avançando, essa perseguição vai crescendo. Então, com a Bíblia aberta comigo, no capítulo 12, vamos começar a considerar esta quarta sessão paralela. Primeiramente, você vai ver aqui o dragão, né? A mulher e o dragão. Essa mulher, que no verso 1 está vestida de sol e tem a lua debaixo dos pés e uma coroa de 12 estrelas na cabeça, e que se acha grávida, a igreja romana entende que é Maria. Os dispensacionalistas entendem que é Israel. Porém, nós entendemos que esta mulher é um símbolo da igreja. Isso porque o nosso entendimento, irmãos, é que não há um povo diferente, Israel de um lado e igreja de outro. O que nós entendemos é que Deus só tem uma igreja, um povo, um rebanho, uma família, um rebanho. E que igreja é formada de judeus e gentios. Todo aquele que crê é igreja, é igreja. Nunca foi diferente. Então, esta mulher que está grávida é porque a igreja
é o povo que Deus preparou para trazer ao mundo o Messias. E aí você começa a perceber que no verso de número 3, o dragão, que é descrito como grande, vermelho, com 7 cabeças, 10 chifres e nas cabeças 7 ademas, é uma descrição de quão terrível é esse dragão, que é o diabo, né? É o diabo, ele é grande, não podemos subestimá-lo. Vermelho, produz a morte, ele tem 7 cabeças, é controle, 10 chifres, poder de destruição, nas cabeças 7 ademas, ele tem honra, porque o mundo coroa, o mundo adora. E diz o texto que esse dragão, ao ser lançado para a terra, ele arrasta 1/3 das estrelas com ele. E se nós entendemos isso bem, está aqui o poder que ele teve de sedução, de arrastar consigo 1/3 dos anjos quando caiu. E ele vai perseguir, porque no verso 5 diz: nasceu-lhe pois um filho varão que há de reger todas as nações com cetro de ferro. Claro, está falando do Messias. E o seu filho foi arrebatado para Deus até o seu trono. Está falando, portanto, do nascimento e da ascensão. Como o dragão não pode destruir o filho, porque a intenção do diabo é destruir Jesus, e não pode destruir Jesus, porque Jesus morreu, ressuscitou e ascendeu aos céus, ele começa a perseguir a mulher, começa a perseguir a igreja. Mas Deus livra a igreja, Deus salva a igreja. E você vai notar que há uma batalha no céu com Miguel, e ele é expulso do céu. E se você ler com atenção capítulo 12, o dragão vai lutar contra o filho, contra a mulher e contra os anjos. E ele vai sofrer uma derrota fragorosa do filho, ele vai sofrer uma derrota fragorosa dos anjos, ele vai sofrer uma derrota fragorosa da igreja. O nosso inimigo já está derrotado, triplicemente derrotado. Mas não podemos subestimá-lo. Até porque, no capítulo 13, nós somos informados que esse inimigo não trabalha sozinho. Ele tem agentes, e aqui me permita trazer à memória esclarecida de vocês alguns pontos. O diabo sempre quis ser o imitador de Deus, porque Deus é triuno e vai querer também ser. Então é o diabo, o anticristo e o falso profeta. Porque Jesus, sendo Deus, se fez carne, ele também vai tentar incorporar-se no anticristo. Porque o Senhor Jesus tinha uma noiva, a igreja, ele também vai querer ter uma, a grande meretriz. Porque Jesus selou e sela os seus com o seu espírito, ele também vai ter um selo, a marca da besta. E então, no capítulo 13, João diz que viu emergir do mar uma besta. E a palavra mar, não é que o anticristo vai surgir lá do mar, o Pacífico, o Mediterrâneo, o Atlântico, o Índico. A palavra mar, a própria Apocalipse entende que são as nações, a convulsão dos povos. Vai ser nessa esteira da convulsão dos povos que ele vai aparecer. A Bíblia o chama de o homem da iniquidade. O homem da iniquidade. E a palavra iniquidade, que Paulo vai mencionar lá em 2 Tessalonicenses 2, é anomos, o homem sem lei. Ele vem na esteira da ditadura do relativismo, não suporta qualquer regra, princípio, preceito, norma. É nessa esteira do relativismo que ele chega. E diz o texto que o dragão deu para ele o seu poder, o seu trono, grande autoridade. No verso 2 está escrito. No verso 3 diz que toda a terra se maravilhou seguindo a besta, toda a terra, preste atenção nisso. A pergunta que se faz na terra está aí no versículo de número 4: quem é semelhante à besta? Quem pode pelejar contra ela? E o versículo 7, por favor, preste atenção nisso: foi-lhe dado também que pelejasse contra os santos. Quem são os santos? Os crentes, os salvos, e os vencesse.
Deus lhe ainda autoridade sobre cada tribo, povo, língua e nação, e adorar-lhe-ão todos os que habitam sobre a terra. Preste atenção nisso. O anticristo vai receber tamanho poder de Satanás, que ele vai ser adorado universalmente, por todos, exceto o que está escrito no versículo 8. Adorarão todos os que habitam sobre a terra, aqueles cujos nomes não foram inscritos no livro da vida do Cordeiro. Em outras palavras, todo aquele que teve o seu nome escrito no livro do Cordeiro, nenhum desses vai se curvar ao anticristo. Irmãos, essa é uma verdade gloriosa que nós chamamos de perseverança dos santos, a segurança da salvação. O anticristo não vai arrancar sequer uma ovelha dos braços de Jesus. Foi ele quem disse: eu conheço as minhas ovelhas, elas ouvem a minha voz e me seguem. Eu dou a elas a vida eterna e ninguém as arrebatará das minhas mãos. Louvado seja Deus, se você crê em Jesus, você está seguro, você está salvo. Algumas pessoas perguntam assim: pastor, se o anticristo surgir aí mesmo, e se for verdade que ele vem, quem sabe na nossa geração, será que eu aguento a pressão? Será que se eu for botado na parede, eu não vou fraquejar, eu não vou titubear, eu não vou negar? Deixa eu lhe dizer uma coisa: se você nasceu de novo, você não vai. Sabe por quê? O mesmo Deus que salvou você é o Deus que vai dar força e coragem para você enfrentar e vencer. Quando o texto diz, aí no versículo 7, preste atenção: foi-lhe dado também que pelejasse contra os santos e os vencesse. O que significa isso? Não é que o anticristo vai vencer você e derrotar você, não. A ideia é a seguinte: o anticristo chega, diz: ou você nega Jesus ou eu te mato. E você diz: pois eu estou pronto a morrer por Jesus. E ele mata você. Na cabeça dele, ele venceu você. Mas na verdade você o venceu. Você o venceu. Porque o que ele queria era fazer de você um apóstata. O que ele queria era fazer de você um aliado dele. O que ele queria é que você negasse a sua fé. E sabe o que a Bíblia diz no capítulo 12, versículo 11? Eles, pois, os santos, os crentes, eles, pois, o venceram por causa do sangue do Cordeiro e por causa da palavra do testemunho que deram, e mesmo em face da morte, não amaram a própria vida. Então, um mártir é um vencedor. Se a igreja tiver que passar na nossa geração ou nas gerações futuras por esse drama de uma terrível perseguição que a Bíblia chama de o pouco tempo de Satanás, a grande tribulação, a apostasia e o aparecimento do homem da iniquidade, se a geração que estiver enfrentando isso tiver mesmo que enfrentar e vai enfrentar, nenhum salvo vai titubear, nenhum salvo vai se acovardar, nenhum salvo vai negar o nome de Jesus. Todo aquele que tem o nome escrito no livro da vida vai vencer, porque já é mais do que vencedor em Cristo Jesus. Essa é a verdade bendita que nós temos nas Escrituras. O falso profeta, a besta que surge da terra, vai ser uma espécie de pavimentador do caminho do anticristo. O anticristo vai ser uma figura mais política e o falso profeta vai ser uma figura mais religiosa. É como se a religião prostituída desse todo o aparato e toda a sustentabilidade ao governo anticristo. A Bíblia diz que o número da besta é 666. Está aí no capítulo 13. Esse número é emblemático. E alguns pensaram que se tratava de Nero, outros pensaram que se tratava de Domiciano. Ao longo da história da igreja, desde os pré-reformadores, reformadores, puritanos, todas as confissões reformadas, todas, sem exceção, entenderam que o anticristo era a figura do Papa. Porque ele, na posição que ocupa, ele usurpa o lugar de Deus Pai, ele usurpa o lugar de Deus Filho, e ele usurpa o lugar de Deus Espírito Santo. Por isso os reformadores e as confissões de fé todas subscreveram esse entendimento.
O que importa, na verdade, meus amados irmãos, e quem quer que seja a figura, não importa, é que a igreja de Cristo é vencedora. Essa é a grande verdade dos fatos. Mas aí vem o capítulo 14, e no capítulo 14, você vai encontrar a questão da grande Babilônia se levantando para também amparar esta questão do dragão, do anticristo e do falso profeta. A grande Babilônia é a espécie de religião prostituída. A Babilônia, se você ler no capítulo 17, 18 e 19, está tratando da religião prostituída, da política prostituída e do comércio prostituído. É o poder político, é o poder econômico e é o poder religioso, governado pelo mal, a serviço do mal. E eu posso lhes dizer que nada é tão perverso quanto uma religião prostituída. Nada é tão opressor quanto a religião fora da verdade. Nada é mais terrível na sua sedução e ao mesmo tempo na sua perseguição do que a figura da grande meretriz, que se embebeda com o sangue dos santos, que ao mesmo tempo que seduz, ela mata. E a história é a nossa maestrina para mostrar para nós, com a sua batuta da verdade, que matou-se mais em nome de Deus na história do que em qualquer outro nome. Pois bem, queridos, a grande pergunta é: nesta sessão paralela do quarteto do mal, o dragão, o anticristo, o falso profeta, a grande Babilônia, a verdade da segunda vinda de Cristo está presente? Essa é a pergunta, e nós vamos ver isso. Então, dá uma olhadinha comigo, por favor. Dá uma olhadinha comigo, por favor, nesta cena que está lá no capítulo 14, e versículos, até o versículo 20, porque tem duas cenas aí que é muito importante você entender. Então vamos lá, versículo 14, olhei e eis uma nuvem branca, e sentado sobre a nuvem, um semelhante a filho de homem, tendo na cabeça uma coroa de ouro e na mão uma foice afiada. Outro anjo saiu do santuário gritando em grande voz, para aquele que se achava sentado sobre a nuvem, tomai a tua foice e ceifa, toma a tua foice e ceifa, pois chegou a hora de ceifar, visto que a seara da terra já amadureceu. Eu pergunto a vocês, quando se dará a ceifa? À luz das escrituras. Bom, a resposta está lá, Mateus 13, 39. Confira, por favor, sem sair de Apocalipse, vamos para Mateus 13,39. O que está escrito lá? Mateus 13,39. Está escrito o seguinte: o inimigo que o semeou é o diabo, a ceifa é a consumação do século, e os ceifeiros são os anjos. Quando que vai acontecer a ceifa? Na consumação dos séculos. E consumação dos séculos é um termo correlato para a segunda vinda de Cristo. Agora, preste atenção que ele faz uma transição da figura da ceifa, e a ceifa está falando dos salvos, dos justos. Os anjos vão ceifar o trigo e recolher no celeiro. Mas agora a cena para o juízo do ímpio não é mais ceifa, é vindima. E a ideia de vindima é do lagar, do pisar as uvas, do amassar as uvas. Agora olha essa cena terrível do juízo, a partir do verso 17. Então saiu do santuário que se encontra no céu outro anjo, tendo ele mesmo também uma foice afiada. Saiu ainda do altar outro anjo, aquele que tem autoridade sobre o fogo, e falou em grande voz ao que tinha a foice afiada, dizendo: toma tua foice afiada e ajunta os cachos da videira da terra, porquanto as suas uvas estão amadurecidas. Então o anjo passou a sua foice na terra, vindimou a videira da terra e lançou-a no grande lagar da cólera de Deus. Imagina essa cena, um grande lagar, lugar de pisar uvas. Como é que chama esse lagar? O lagar
o grande lagar da cólera de Deus. Agora preste atenção na figura, verso 20: e o lagar foi pisado fora da cidade, e correu o sangue do lagar até os freios dos cavalos, 1,5 metro de altura de sangue, numa extensão de 1.600 estádios, 360 quilômetros. Então a cena é simbólica. Imagine um lagar de 360 quilômetros, quase daqui ao Rio de Janeiro, 1,5 metro de sangue. É claro que a figura é simbólica, mas para representar quão terrível será o dia do juízo para o ímpio, dia de luz para os salvos, dia de treva para os ímpios. Quando vai se dar essa cena? Na segunda vinda de Cristo. Portanto, também nessa sessão, esta verdade está claramente posta para todos nós. Pois bem, amados, vamos então agora à quinta sessão. A quinta sessão são os versículos 15 e 16. A quinta sessão vai tratar das sete taças da ira de Deus, ou dos sete flagelos. São muito parecidos com as sete trombetas. Qual a diferença, portanto, da terceira sessão, as sete trombetas, desta quinta sessão, as sete taças? É que lá nas trombetas, o juízo era parcial, o juízo era misturado com a misericórdia. Mas se você perceber, capítulo 15, verso 1, nas taças não tem mais mistura do juízo com misericórdia, porque está escrito assim: vi no céu outro sinal grande e admirável, sete anjos tendo os sete últimos flagelos, pois com este se consumou a cólera de Deus. Agora não é mais juízo misturado com misericórdia. Vamos entender isso aqui. Quando as trombetas foram tocadas, e trombeta é um instrumento de alerta, de aviso, as trombetas caem na terra, nos mares, nos rios, nos astros e nos homens. Mas sempre nas trombetas é um terço, um terço, um terço, um terço que é atingido. Por quê? Porque todos esses fenômenos que nós atribuímos puramente fenômenos da natureza são trombetas de Deus, porque Deus tem o controle da história, da geologia, Deus tem o controle dos astros, Deus tem o controle das águas, Deus tem o controle dos mares, Deus tem o controle dos rios, Deus tem o controle dos homens. E então Deus está dizendo o seguinte: olha, eu estou tocando essa trombeta, o juízo está vindo parcialmente, mas escutem, a trombeta está soando, arrependa-se, arrependa-se, arrependa-se. Agora nas sete taças não, agora não tem mais misericórdia, agora a ira de Deus está consumada, agora não tem mais saída, agora não tem mais esperança, agora chegou o grande dia do juízo. E naquele dia não adianta correr para comprar azeite, naquele dia as virgens nécias realmente são nécias, porque não há mais esperança para elas. Naquele dia não adianta surrar a porta: abre-nos a porta, abre-nos a porta, a porta vai estar fechada. Portanto a Bíblia diz: hoje é o dia, hoje é o dia oportuno. Louco é aquele que zomba do pecado, louco é aquele que brinca com o destino da sua alma, louco é aquele que não escuta o suar da trombeta de Deus enquanto é tempo. Então, se você perceber comigo, os flagelos vão atingir as mesmas regiões. Olha comigo, versículo 2, 16, 2: saiu pois o primeiro anjo e derramou a sua taça pela terra. Depois, no verso 3, no mar. Depois, no verso 4, nos rios. Depois, no verso 8, no sol. E você vai perceber que no último flagelo, a cena do juízo está completamente clara. Porque você vai notar, por favor, no capítulo 16, versículo 15, olha a cena da segunda vinda de Cristo aí: eis que venho como veio o ladrão. Bem-aventurado aquele que vigia e guarda suas vestes, para não
para que não ande nu e não seja e não veja a sua vergonha. A pergunta é: quando que Jesus vem como ladrão? Na sua segunda vinda. O que mais vai acontecer? Olha comigo aí, capítulo 16, verso 20. Todas as ilhas fugiram e os montes já não são achados. Quando é que essa cena vai acontecer? É só você lá ler comigo lá no capítulo 20 desse mesmo livro. No versículo 11, viu o grande trono branco e aquele que nele se assenta, de cuja presença fugiram a terra e o céu, e não se achou lugar para eles. Esta cena, ela é simbólica, esta cena, ela é emblemática, porque ela retrata que quando o Senhor da glória aparece na sua majestade e glória para julgar, até a terra, até o céu, até as ilhas tremem na sua presença. Essa cena vai se dar quando? Na segunda vinda de Cristo. Meus irmãos, eu gostaria de, quebrando novamente o meu protocolo de expectativa de terminar, eu disse segunda passada que eu não gostaria de fazer correndo, para que vocês não entendessem bem. Então eu gostaria de ficar aqui na quinta sessão, e na segunda que vem, se Deus permitir, a gente avança para as outras, aí sim com o objetivo de concluir. O meu propósito com esta análise é que você guarde na sua mente o arcabouço, o esqueleto deste livro. Que você leia, porque a primeira palavra que aparece lá no comecinho do livro de Apocalipse, no capítulo 1, versículo 3, é exatamente esta: bem-aventurado aqueles que leem, aqueles que ouvem as palavras da profecia e guardam as coisas nela escritas, pois o tempo está próximo. Então eu gostaria de fazer um desafio a vocês aqui hoje, de até segunda que vem, vocês voltarem para cá com o livro de Apocalipse lido, de você buscar as conexões desse livro, pedir a Deus clareza, iluminação. Como o pastor Erival disse, você pode recapitular essas duas aulas indo para o canal de YouTube da igreja. Se você não está inscrito, se inscreva lá, por favor. Você que está nos acompanhando, se não se inscreveu, inscreva lá, assista essas duas aulas, porque nós vivemos um tempo de muitas vozes, de muita confusão, de muita perturbação, também de muito alarme, muito alarme. Explode uma bomba lá no Oriente, aí Jesus vai voltar e já marca a data, aí declara uma invasão militar, bom, é nessa geração, começa a marcar a data. Nós não temos liberdade de marcar data coisíssima nenhuma. Todos que marcaram datas fracassaram. Agora, nós não podemos ignorar as profecias. Não é sensato você também fazer igual avestruz, fechar os olhos e enfiar a cabeça na areia, dizer: agora não quero nem saber o que vai acontecer com o mundo também. Você precisa estar atento, antenado. Mas é preciso conhecer, para não ficar alarmado, para não ficar desesperado, para não cair nas mãos dos aventureiros, e para que você possa ter uma fé não só firme, mas regozijante. A história não está nas mãos dos homens, a história não está nas mãos de Putin, de Biden, da ONU, da OTAN, das organizações mundiais. A história não está nas mãos dos livre pensadores, dos filósofos, dos cientistas, dos reis, dos príncipes, dos legisladores, dos juízes. A história está nas mãos daquele que morreu para comprar com seu sangue os que procedem de toda tribo, raça, povo, língua e nação. A história está nas mãos do nosso glorioso Redentor. Você não precisa ficar um minuto sequer perturbado, a sua vida está guardada nas mãos de Jesus. Amém. Entenda isso, irmãos. Mikhail Gorbachev, em 1985, com a quebra lá da União Soviética, escreveu um livro chamado Perestroika.
E eu li aquele livro com muito entusiasmo, porque você se lembra que naquela época existia a chamada Guerra Fria, era a corrida armamentista, Estados Unidos, União Soviética, quem tem mais poder de destruição, quem tem mais material nuclear, quem tem mais poder. E ele afirmou lá em 85, que o arsenal nuclear do mundo lá na época dava para destruir o planeta 27 vezes. Ele disse lá que se houvesse uma terceira guerra mundial, não haveria vencedores nem vencidos. Agora, com a invasão da Rússia à Ucrânia, os analistas já disseram às pencas que só Estados Unidos e Rússia têm arsenal nuclear para destruir o planeta 16 vezes. Mas uma coisa você e eu temos certeza: não é Putin nem Biden que tem o poder de apertar o botão. O botão não está na mão do homem, está na mão de Deus. E é isso que você encontra na segunda carta de Pedro. Este mundo, os céus, a terra e todas as obras que estão na terra estão destinadas ao fogo. Céus incendiados se derreterão abrasados, os elementos se desfazendo. Mas quem está agindo assim não é o homem, é Deus. Aquele é o grande dia do juízo de Deus. Os homens poderosos vão ficar desesperados, não com medo de morrer, eles vão buscar a morte, mas a morte vai fugir deles, porque chegou o grande dia da ira do Cordeiro de Deus. E você e eu, que estamos lavados no sangue do Cordeiro, selados com o Espírito Santo da promessa, e temos a maior das alegrias de ter o nosso nome escrito no livro da vida, nesse dia não estaremos alarmados, porque nós aguardamos novos céus e nova terra onde habita a justiça. E naquele dia nós ouviremos a doce voz do amado da nossa alma, justiça. E naquele dia nós ouviremos a doce voz do amado da nossa alma, justiça.

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2: Dezenove horas e 13 minutos.
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2: 19 horas e 23 minutos.

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2: Horas e 25 minutos.
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